0: Estão digitalizando mais de 180 mil rolos de telereportagens e cinejornais da TV Tupi, a primeira emissora de televisão do país.
1: Hoje, na apresentação da Voz do Brasil, eu, Mariana Jungmann e Luciano Seixas.
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1: Foi deflagrada hoje mais uma fase da Operação Carbono Oculto.
2: O objetivo é investigar conexões financeiras e estruturas utilizadas para crimes de lavagem de dinheiro ligados ao setor de combustíveis.
1: Estão sendo cumpridos mandados de busca e apreensão em 7 estados do país.
3: A terceira fase da Operação Carbono Oculto cumpriu mandados de busca e apreensão em endereços vinculados a 13 pessoas físicas e 19 pessoas jurídicas em São Paulo, Espírito Santo, Goiás, Mato Grosso, Minas Gerais, Rio de Janeiro e Santa Catarina. O objetivo da operação é desvendar a utilização de estruturas complexas de lavagem de dinheiro e ocultação de patrimônio no setor de combustíveis. Entre os alvos estão uma usina na sucroalcooleira do interior de São Paulo, além de empresas do sistema financeiro, as fintechs, fundos de investimento, escritórios de advocacia, bancos, empresas de fachada, administradoras de recursos e uma das maiores distribuidoras de combustíveis do país. O superintendente substituto da Receita Federal em São Paulo, Cláudio Ferrer, detalhou o esquema.
4: A gente tem uma operação que foi a aquisição de uma distribuidora na ordem de 100 milhões de reais. Só que para essa aquisição dessa distribuidora, primeiro houve uma aquisição de uma usina sucroalcooleira. Para a aquisição dessa usina, você teve a estruturação de fundos de investimento. Em resumo, é uma estrutura extremamente complexa. A gente está falando aí pelo menos de umas 6-7 camadas de estruturas de fundos de investimento até chegar nessa aquisição.
3: O ministro da Fazenda, Dario Durigan, comentou sobre os desafios da Operação Carbono Oculto e a necessidade de um trabalho coordenado entre os órgãos de inteligência para fazer frente ao crime organizado.
5: As entidades do sistema financeiro têm a obrigação de informar para as autoridades, seja para o Banco Central, seja para a Receita, movimentações estranhas. Se essa informação não chega, você dificulta a autoridade. Então, o que nós estamos vendo é que muitas fintechs, muitos bancos, muitas administradoras não só deixam de fazer a comunicação devida para as autoridades, como foram capturadas, estão a serviço do crime organizado. Portanto, a dificuldade de elucidação, ela exige que nós tenhamos coordenação entre os vários órgãos de inteligência, porque senão a gente não consegue.
3: Ao longo de 5 anos, a organização criminosa teria movimentado 11 bilhões e 600 milhões de reais entre lavagem de dinheiro e ocultação de patrimônio. Cláudio Ferrer, da Receita Federal, destacou que as investigações continuam.
4: Enquanto a gente não conseguir debelar dentro do mercado de combustíveis essas estruturas, a investigação não vai parar. O desafio do Estado brasileiro é conseguir sanear esse mercado financeiro para que o crime organizado não consiga crescer e aí nós consigamos efetivamente asfixiar essa economia do crime.
3: A primeira fase da Operação Carbono Oculto foi deflagrada em agosto de 2025 pela Receita Federal, pelo Ministério Público de São Paulo e pela Polícia Federal, com foco em adulteração de combustíveis. A segunda fase aconteceu em maio deste ano, já com foco na movimentação financeira das fintechs. Reportagem Luana Karen.
2: Mais de 1.300 páginas e perfis usados para divulgar plataformas de apostas irregulares foram retirados do Facebook e do Instagram.
1: A medida foi determinada pelo Ministério da Justiça e Segurança Pública depois que o Laboratório de Operações Cibernéticas apontou páginas nessas redes sociais usadas para divulgar propagandas, vídeos e links de plataformas de apostas.
2: O objetivo é impedir que as redes sociais sejam usadas para atrair novos usuários para sites de apostas que funcionam de forma irregular.
1: As investigações continuam para identificar os responsáveis pelos perfis e encontrar outros canais usados para divulgação de plataformas irregulares.
2: Esta semana é marcada pela luta contra o tráfico de mulheres e crianças, que foi comemorado ontem.
1: Esses dois grupos respondem atualmente pela maior parte das pessoas que são vítimas desse tipo de crime no Brasil.
2: Camboja e países da Europa estão entre os principais destinos e a exploração sexual está entre as maiores finalidades do tráfico.
1: Apesar disso, homens também podem ser aliciados e enviados ao exterior para trabalhos forçados, especialmente em centros de produção de golpes cibernéticos.
2: Nós conversamos com o diretor de Migrações do Ministério da Justiça e Segurança Pública, Vitor Semple, sobre os protocolos adotados pelas autoridades brasileiras e o Plano Nacional para Coibir o Tráfico de Pessoas. Acompanhe.
1: Diretor, bem-vindo à Voz do Brasil. Obrigado. Prazer ter o senhor conosco aqui. Importante a gente começar, então, essa entrevista explicando para o nosso ouvinte o que, que é tráfico de pessoas, o que, que configura esse crime.
6: Olha, boa tarde. Obrigado, Mariana, Luciano, aí pela oportunidade, né? O tráfico de pessoas, ele está tipificado lá no nosso Código Penal, né? No artigo 149-A. É, e ele é identificado como caracterizado no ato de recrutar, aliciar, transportar, transferir ou até manter sob cárcere uma pessoa, né, para fins de violência, para fins de exploração, para fins de redução à condição análoga à de escravo, para fins de exploração sexual e sempre mediante alguma fraude, né, algum abuso, alguma coação, justamente para reduzir essa pessoa, né, à finalidade da exploração.
2: Quais são os sinais que as pessoas devem estar atentas para identificar um possível aliciamento para o tráfico?
6: Olha, o tráfico, ele pode parecer, né, uma coisa de novela, né, como a gente brinca, mas ele está muito próximo da nossa realidade, né? Então é sempre bom a gente desconfiar daquela oferta de emprego, né, no exterior, sem maiores detalhes, aquela questão do dinheiro fácil, né? Não existe dinheiro fácil, a gente sabe disso, né?
2: O governo federal tem um Plano Nacional de Enfrentamento ao Tráfico de Pessoas, né? Que tipo de ações estão previstas nesse plano?
6: A gente sabe, né, que o tráfico de pessoas, como um crime bastante complexo, ele exige uma resposta que não seja de um órgão só, né? Ele exige uma resposta bastante coordenada, né? Então, nós contamos no Plano Nacional com 5 eixos de atuação, né? Desde da prevenção, né? Ou seja, a gente tentar reprimir essas ofertas, né? Desde que a pessoa recebe a oferta, ela já vai saber que ali não é uma oferta interessante, né? Que ela desconfie daquela oferta, né? Então a prevenção ao crime, desde a responsabilização dos perpetradores desse crime, né? Então o Estado brasileiro atuando em conjunto para prevenir o crime, responsabilizar o criminoso, se eventualmente o crime ocorrer, mas também prestar uma assistência digna à vítima, né? A vítima de tráfico de pessoas, muitas vezes, ela não é reconhecida como vítima, né? Então ela tem que ter também a informação adequada, a informação segura, para que ela, uma vez submetida a esse tipo de exploração, ela se reconheça como vítima e o Estado também dê conta de atender essa pessoa e reintegrá-la na sociedade.
1: Pois aí, existe inclusive um protocolo, né, para atender as vítimas brasileiras que possam estar nessa situação no exterior. O que prevê esse protocolo?
6: Então, o protocolo, ele é um verdadeiro manual, né? É um passo a passo para todas as autoridades envolvidas nessa cadeia, né, de combate ao tráfico de pessoas, para, uma vez identificando uma vítima brasileira de tráfico no exterior, a gente saber exatamente o que cada agente público tem que fazer. Então, isso vai desde a identificação da vítima, o resgate, eventualmente, que é feito no exterior, naquele local, né, assistência consular, né, o que isso quer dizer? As embaixadas do Brasil no exterior, os consulados do Brasil no exterior, eles prestam um serviço para essa pessoa brasileira identificada como vítima. Então, portanto, o resgate, a vinda dela para o Brasil e até mesmo, como eu falei, a reintegração dessa pessoa na sociedade. Ou seja, se ela vai precisar de um atendimento de saúde, se ela vai precisar de um atendimento de assistência social, eventualmente essa pessoa ficou um tempo considerável fora do Brasil e ela precisa ser reintegrada em programas sociais, por exemplo, né, o Cade Único, o BPC, o Bolsa Família. Então, esse protocolo, ele pega toda essa cadeia, desde a identificação da vítima até a plena reinserção dessa pessoa na sociedade brasileira.
2: Quais são os destinos mais comuns de pessoas traficadas do Brasil e para quais finalidades?
6: A gente tem avançado muito na produção e na de dados e na identificação desses casos. Então, em 2025, a gente identificou o Camboja como principal destino de vítimas brasileiras de tráfico de pessoas. E também uma diferença em relação a 2024 que a gente observou para o ano passado foi que a exploração sexual

0: Também uma diferença em relação a 2024 que a gente observou para o ano passado foi que a exploração sexual passou a ser a principal finalidade dos casos identificados. A gente toma muito cuidado, né, quando vai lidar com esses dados, porque, como eu falei, é um crime de difícil identificação, que envolve uma série de instituições, seja federais, seja estaduais, seja internacionais. Então a gente tem que ter muito cuidado com esses dados, porque eventualmente uma tendência pode até mesmo significar que a gente não está observando o fenômeno como um todo, né? Então, dizer que a exploração sexual e que as mulheres se tornaram as principais vítimas em 2025 não quer dizer que a gente não tenha homens que sempre representaram a maioria das vítimas desse crime, não estejam também sendo submetidas a condições análogas à de escravidão. Então a gente sempre tem que entender o fenômeno como um todo, né? E nesse aspecto, o Camboja foi o principal destino, seguido por Israel e Itália. Os países da Europa, principalmente, Itália, Bélgica, Suíça, são muito identificados. Se a gente tivesse que apontar o perfil de uma vítima brasileira, seria uma mulher brasileira que é explorada, levada até esses países para fins de exploração sexual. E também nós temos crianças, né? A gente chega nos casos identificados em 2025, 15 a 20% de crianças e adolescentes. Então, também um sinal de alerta aí muito grande para brasileiros sendo aliciados principalmente por redes sociais, né? Aplicativos de mensagens, né? WhatsApp, Discord,
1: Telegram. Adoção, geralmente, para adoção ilegal? Crianças?
0: Na verdade, para todas as finalidades, a gente observou, tá? Desde o trabalho infantil até mesmo a exploração sexual de crianças e adolescentes. Então, as crianças representando, né, como quase um quarto das vítimas identificadas no ano passado, para todas as finalidades. Não existe apenas uma finalidade de adoção ilegal, não.
2: Muito bem, nós conversamos com o Vitor Sempel, diretor de Migrações do Ministério da Justiça e Segurança Pública. Muito obrigado por sua entrevista aqui à Voz do Brasil.
0: Muito obrigado.
1: E atenção para os canais de denúncias e orientações sobre tráfico de pessoas.
2: O Disque 100 do Ministério dos Direitos Humanos e da Cidadania para qualquer pessoa, especialmente crianças, e o Ligue 180 voltado para casos envolvendo mulheres.
1: Caso você suspeite ou tenha conhecimento de grupos que atuam dentro do Brasil ou episódios envolvendo tráfico de estrangeiros para o nosso país, deve procurar os canais da Polícia Federal.
2: Ou, em qualquer caso, ligar para a Polícia Civil do seu estado pelo 190.
1: Acordo de livre comércio entre o Mercosul e a Associação Europeia de Livre Comércio, a EFTA, formada por Suíça, Noruega, Islândia e Liechtenstein, começa a entrar em vigor no Brasil a partir de 1º de outubro.
2: O decreto que oficializa o acordo foi publicado no Diário Oficial da União. Para o Brasil e a Islândia, as novas regras começam a valer em 1º de outubro. Já para Brasil e Noruega, a aplicação começa em 1º de novembro.
1: O acordo prevê novas condições de acesso para produtos sul-americanos nos países membros, com eliminação e redução de tarifas e regimes específicos de exportação.
2: Para apoiar empresas e setores produtivos com o novo acordo, o Ministério do Desenvolvimento, Indústria, Comércio e Serviços construiu um painel de dados interativo.
1: A ferramenta reúne informações sobre o comércio do Brasil com os quatro países da EFTA, para facilitar o acesso a novas oportunidades de exportação e as vantagens tarifárias oferecidas para os seus produtos.
2: A plataforma está disponível em gov.br/mdic, na aba Comexvis.
1: A Companhia Nacional de Abastecimento divulgou nesta quinta-feira o terceiro levantamento da safra de café de 2026.
2: O estudo mostra um cenário de crescimento da produção, influenciado pela entrada de novas áreas em produção, pelo uso de tecnologias e por condições climáticas mais favoráveis.
3: A estimativa é de colher 67 milhões e 600 mil sacas de café na safra 2026, que já tem 99% da área colhida. Os dados são do terceiro levantamento da Conab, a Companhia Nacional de Abastecimento, divulgados nesta quinta-feira. O estudo também aponta que a área em produção é estimada em 1 milhão 950 mil hectares, segundo Segundo o gerente de acompanhamento de safras da Conab, Fabiano Vasconcelos, o resultado é influenciado

0: entrada de novas áreas em produção, pelo maior uso de tecnologias e insumos e pelas condições climáticas mais favoráveis.
1: Isso aí é fruto de tecnologia, fruto de incremento, fruto de investimento dos produtores rurais, e esse manejo, de certa forma, tem melhorado as produtividades médias da cultura, e a gente acaba percebendo isso também ao longo da série histórica.
0: O destaque da safra é o café arábica, que representa cerca de 70% da produção nacional. A colheita está estimada em 48 milhões e 200 mil sacas. Minas Gerais é o maior produtor da variedade. Nas exportações, o Brasil embarcou em agosto 3 milhões e 800 mil sacas de café de 60 quilos, segundo a Conab. No acumulado de janeiro a agosto, foram exportadas 24 milhões e 600 mil sacas de 60 quilos. Reportagem Luciana Colares de Holanda.
2: A descoberta feita por jovens quilombolas de Pernambuco pode mudar a realidade das casas de farinha no Nordeste.
3: O descarte de um resíduo tóxico chamado manipoeira ganhou uma solução sustentável e criativa.
2: Usando cascas de uma fruta comum na região, a pinha, também conhecida como fruta do conde, estudantes criaram um filtro capaz de manter o solo livre de contaminação do resíduo.
3: A inovação foi destaque em diversas premiações, incluindo a última edição do Prêmio Jovem Cientista.
2: Os detalhes você acompanha agora no quadro Ciência na Prática.
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5: O que parecia ser apenas água descartada na produção de farinha de mandioca, na verdade, escondia um líquido altamente poluente. Foi observando a própria comunidade que uma jovem cientista resolveu agir para transformar um problema em solução.
6: Meu nome é Beatriz Vitória da Silva. Eu venci o Prêmio Jovem Cientista, venci também em primeiro lugar o Prêmio Mercosul da Ciência e da Tecnologia, e atualmente eu estou fazendo faculdade em Economia pela UFCG aqui em Campina Grande. A gente viu que nas casas de farinha tinha um problema invisível, que é o descarte inadequado da manipoeira. No processo de prensagem, depois que eles fazem a farinha, é descartado um líquido chamado manipoeira. Ela chega a ser 25 vezes mais poluente que um esgoto doméstico.
5: Para descontaminar o solo e melhorar a saúde da comunidade, Beatriz e sua equipe foram investigar o que a própria natureza local oferecia. A resposta estava nas cascas descartadas de uma fruta muito consumida no quilombo, a pinha, também conhecida como fruta do conde.
6: Observando a realidade, você encontra as cascas jogadas no chão. A gente pegou as cascas da pinha, levamos para o laboratório. A gente viu que a farinha das cascas de pinha, ela tem propriedades porosas. Então a gente fez o filtro a partir das cascas de pinha, fazendo a farinha e o carvão ativado. E logo em seguida a gente fez alguns testes que apresentou resultados bastante positivos.
5: O projeto, batizado de Filtropinha, rendeu prêmios nacionais e internacionais e já está mudando de forma permanente a estrutura do quilombo.
6: A gente viu que o filtro, ele realmente tem uma eficácia. Graças à premiação, a gente conseguiu dar continuidade ao Filtropinha. A gente conseguiu, de uma certa forma, resolver o problema da manipoeira. E a gente não está só ajudando a comunidade. A gente está ajudando a nossa futura geração.
5: Acompanhe a pesquisa na página do Prêmio Jovem Cientista. E esse foi o Ciência na Prática, com produção de Warby Kalil e edição de Edinaldo Júnior. E nosso encontro com o Saber Científico volta na próxima semana. Até lá!
3: Já pensou em assistir momentos históricos da televisão e do cinema brasileiro no celular ou no computador?
2: A Cinemateca Brasileira disponibiliza repositório digital de arquivos para consulta pública.
3: O trabalho integra a Rede Nacional de Acervos Audiovisuais, coordenada pelo Ministério da Cultura.
2: Instituições públicas e privadas podem aderir ao programa para manter viva a memória cultural do país.
7: Senhoras e senhores telespectadores da televisão Tupi, registramos as primeiras palavras do presidente, senhor Jânio Quadros.
8: Registros como esses, que narram eventos marcantes da história do Brasil e do mundo, estão disponíveis no site da Cinemateca Brasileira, graças ao trabalho de pesquisadores que estão catalogando e digitalizando mais de 180 mil rolos de telereportagens e cinejornais da TV Tupi, a primeira emissora de televisão do país, coordenado pelo historiador e professor

0: Da Universidade de São Paulo, Eduardo Moretim. O projeto tem o objetivo de manter vivas as mais de 200 horas de material televisivo.
1: É um projeto que procura colocar de novo em circulação parte desses 180 mil telereportagens da TV Tupi. A preservação, ela precisa estar vinculada à difusão pública.
0: O acervo audiovisual da Cinemateca Brasileira inclui cerca de 250 mil rolos de filmes e mais de 1 milhão de documentos. A instituição hoje faz parte da Rede Nacional de Arquivos Audiovisuais, uma iniciativa coordenada pela Secretaria do Audiovisual do Ministério da Cultura. A rede reúne órgãos públicos e privados para cuidar da memória cultural do país. Daniela Leda, coordenadora de gestão e contratos da Cinemateca Brasileira, explica que a rede busca fortalecer iniciativas de salvaguarda dos acervos.
2: A Rede Nacional de Arquivos Audiovisuais, ela foi criada para realmente fortalecer esse conjunto de políticas públicas de preservação audiovisual.
0: O processo de adesão começa com o envio de documentação pela plataforma gov.br. Em seguida, é realizada uma análise técnica do acervo, como detalha a coordenadora de gestão e contratos da Cinemateca Brasileira, Daniela Leda.
2: Ao aderir à rede, a instituição se compromete a manter os dados atualizados de acervo, a colaborar com o Inventário Nacional de Bens Culturais Audiovisuais e também a adotar e disseminar boas práticas de preservação, descrição e acesso daquele acervo.
0: Segundo o historiador e professor da Universidade de São Paulo, Eduardo Moretim, esses acervos contribuem para construir a memória e também para consolidar a pesquisa histórica e audiovisual.
1: Sem essas imagens, nós não temos essa memória e os pesquisadores não podem, a partir da existência dessas imagens, reconstruir o sentido desse passado.
0: O Banco de Conteúdos Culturais disponibiliza, além de cinejornais e telereportagens, filmes históricos na íntegra, como a obra É Com Esse Que Eu Vou, de 1948.
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0: Aquelas instituições que aderirem à rede passam a ter divulgação institucional e do acervo no portal Filme Cultura. E qualquer cidadão pode revisitar o passado por imagens na página da Cinemateca Brasileira no endereço cinemateca.org.br. Reportagem Gabriela Noronha.
5: Estão abertas as inscrições para o programa de capacitação em construção industrializada.
6: Realizado pelo Ministério do Desenvolvimento, Indústria, Comércio e Serviços, o curso prepara profissionais para planejar e implementar soluções inovadoras e sustentáveis em obras de infraestrutura.
5: A capacitação gratuita é voltada a gestores públicos e privados, profissionais da construção civil e estudantes.
6: A inscrição pode ser feita por meio da plataforma da Escola Nacional de Administração Pública, no endereço escolavirtual.gov.br.
5: E essas foram as notícias do governo federal.
6: Fique agora com as notícias do Poder Judiciário e do Congresso Nacional. Boa noite.
5: Boa noite para você e até amanhã.
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9: Relator determina que Polícia Federal investigue possíveis irregularidades na atuação da CVM no caso Master.
10: STJ define que banco pode encerrar conta corrente de forma unilateral.
9: TSE mantém indeferida candidatura de Arruda ao governo do Distrito Federal.
10: Boa noite, eu sou Arthur Filho.
9: E eu sou Walter Lima.
10: O ministro do Supremo Tribunal Federal, Flávio Dino, determinou que a Polícia Federal abra investigação sobre possíveis crimes e interferências indevidas na atuação da Comissão de Valores Mobiliários, a CVM, no caso do Banco Master.
9: A decisão considera um relatório que apontou fragilidades estruturais na autarquia e falhas na apuração de denúncia sobre possíveis irregularidades relacionadas ao banco. No relatório, resultado de uma auditoria, o grupo de trabalho da CVM identificou falhas de divulgação de informações em 73% dos 314 processos relacionados ao grupo econômico deficiência de compliance em 32%.
10: Bancos podem encerrar conta corrente de forma unilateral.
9: E para o STJ, isso não significa violação ao Código de Defesa do Consumidor. Fátima Uchoa.
11: O entendimento do STJ foi firmado em recurso repetitivo e por isso deve ser seguido pelo judiciário de todo o país. Segundo o relator ministro Humberto Martins, a discussão surgiu porque o Código de Defesa do Consumidor considera abusiva a recusa do fornecedor em prestar serviços ou vender produtos a quem esteja disposto a pagar. Mas ele observou que a própria norma prevê exceção para intermediações reguladas por leis especiais, o que abrange a legislação das instituições financeiras e as normas do Conselho Monetário Nacional. Para o ministro, a regra legal se refere à recusa em contratar antes do começo da relação de consumo, diferente de uma conta já contratada.
10: Justiça do Trabalho de Minas Gerais considera discriminatória dispensa de jovem aprendiz grávida com TDAH.
9: Ela foi demitida por suposto desempenho insuficiente. Samantha Flor.
12: A justiça concluiu que não houve uma avaliação objetiva que comprovasse desempenho insuficiente. A aprendiz tinha média 8,43 nas atividades teóricas e não recebeu o acompanhamento adequado no desempenho das funções. A dispensa foi anulada e as empresas foram condenadas a pagar cerca de R$ 10.700 por danos morais. Como ela estava grávida, também terá direito à indenização referente à estabilidade gestacional.
10: Por 5-2, o Tribunal Superior Eleitoral, TSE, confirmou hoje, quinta-feira, decisão do Tribunal Regional Eleitoral do Distrito Federal, o TREDF, que indeferiu o registro de candidatura de José Roberto Arruda, do PSD, na disputa ao cargo de governador do Distrito Federal nas eleições gerais deste ano.
9: A maioria dos ministros acompanhou o voto do relator, ministro Dias Toffoli, determinando a imediata comunicação da decisão ao Tribunal Regional Eleitoral para cessar a condição subjúdice de José Roberto Arruda na disputa pelo governo do Distrito Federal.
10: Com a decisão, a candidatura de Arruda também não pode mais receber os fundos eleitoral e partidário, e ele deve cessar a campanha, inclusive as inserções no rádio e na TV e a participação em debates.
9: José Roberto Arruda permanece inelegível devido às sucessivas condenações em segunda instância por ato doloso de improbidade administrativa.
10: Ministério Público Federal consegue na Justiça a construção de escola indígena em Amarante do Maranhão.
9: A nova escola substitui a antiga unidade que funcionava em condições precárias e não tinha estrutura adequada para atender aos estudantes indígenas. Vanessa Pereira.
13: A nova escola atende os estudantes indígenas da aldeia Guaruru, na terra indígena Arariboia, em Amarante do Maranhão. A obra foi realizada após a ação do MPF, ajuizada em 2023, que apontou as condições precárias da antiga unidade, onde faltavam estrutura e até carteiras para os estudantes. Em vez de reformar o prédio, o governo do Maranhão construiu uma nova escola, concluída em 2025 e já em funcionamento. Na sentença, a justiça reconheceu o cumprimento da obrigação e determinou que a manutenção do prédio ficará a cargo do Estado.
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10: A você uma boa noite.
9: E até amanhã.
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14: Eu sou Humberto Pinheiro e estes são os destaques de hoje do Jornal do Senado, que começa agora. Senado analisa proposta que atualiza serviço Disque Idoso. Projeto dá prioridade a iniciativas voltadas ao esporte feminino. Lei garante continuidade de recursos para projetos de combate ao câncer.
15: Boa noite. O projeto que busca atualizar o programa Disque Idoso, criado em 2007, pode ser analisado pelos senadores. O objetivo é ampliar a prevenção a maus tratos, o acesso à informação e aos direitos. Mais detalhes com o repórter César Mendes.
16: De autoria do senador Paulo Paim, do PT do Rio Grande do Sul, o texto...

0: e aos direitos. Mais detalhes com o repórter César Mendes.
1: De autoria do senador Paulo Paim, do PT do Rio Grande do Sul, o texto muda o nome do programa Disque Idoso para Disque Pessoa Idosa e amplia suas funções, já que além de receber denúncias de maus tratos e violência, passará a oferecer também informações sobre direitos, acesso a benefícios, programas governamentais e serviços públicos. Paim explicou que o atendimento será feito dentro do atual Disque 100, serviço gratuito focado no atendimento a grupos vulneráveis, sem a necessidade de criar uma nova central telefônica. Segundo ele, a proteção da pessoa idosa vai além do combate à violência.
2: Amplia os serviços oferecidos, colocando a pessoa, seus direitos e sua dignidade no centro da política pública.
1: A proposta busca ainda fortalecer a articulação entre os órgãos de assistência social, saúde, segurança pública, Ministério Público, Defensoria Pública e Conselhos de Direitos.
0: O Senado pode votar uma proposta que permite o uso da renúncia fiscal de empresas e pessoas físicas no incentivo ao esporte para priorizar projetos voltados ao esporte feminino e destina, no mínimo, 10% dos valores a essas iniciativas. Repórter Lana Dias.
3: Em audiência pública na Comissão de Esporte, a senadora Tereza Leitão, do PT de Pernambuco, relatou a desigualdade no setor, algo que a proposta busca combater.
4: Não é porque a gente compete mulheres com mulheres, mas é porque você, comparando o que o futebol oferece aos homens com o que o futebol oferece às mulheres, com o que o futebol oferece, o voleibol oferece aos homens, com o que o voleibol oferece às mulheres, em termos de condições de prática esportiva.
3: A proposta prevê limite máximo de valores por proponente, critérios de distribuição regional, equilíbrio entre modalidades esportivas e critérios de alternância ou limitação de acesso a tratamento prioritário para evitar concentração excessiva.
0: Uma nova lei aprovada pelo Senado e sancionada pelo Executivo garante até 2031 a continuidade do incentivo fiscal para empresas que destinam recursos a projetos de combate ao câncer e de atenção à pessoa com deficiência. A reportagem é de Yasmin Rodrigues.
5: A proposta chegou ao Senado depois de passar pela Câmara dos Deputados e foi analisada em regime de urgência pelo plenário. A relatoria ficou com a senadora Mara Gabrilli, do PSD de São Paulo, que defendeu a manutenção do mecanismo como forma de dar previsibilidade às instituições que dependem desses recursos.
6: A prorrogação garantirá a possibilidade de que organizações da sociedade civil sem fins lucrativos, como por exemplo as APAES, o GRAAC, que é o Grupo de Apoio Adolescente à Criança com Câncer, por exemplo, e centros especializados em reabilitação e hospitais do SUS, tenham previsibilidade orçamentária para atendimentos e pesquisas.
5: O PRONON e o PRONAS PCD permitem que recursos privados sejam direcionados a projetos previamente aprovados pelo Ministério da Saúde. O primeiro é voltado à prevenção e ao tratamento do câncer. O segundo apoia ações de prevenção e reabilitação de pessoas com

0: Republicanos do Distrito Federal destacou a importância da iniciativa.
1: É certo que o fortalecimento da docência por meio do PIBID é um instrumento direto e hábil para assegurar a qualidade do ensino. O programa pode contribuir com a realização do princípio constitucional de valorização dos profissionais da educação. Deste modo, o PIBID atua diretamente na raiz dessa valorização.
0: Foi vetado o artigo que tratava das despesas do programa. O dispositivo previa que elas seriam custeadas por dotações orçamentárias destinadas anualmente ao MEC e à CAPES e proibia a redução dos valores das bolsas e o contingenciamento das despesas do programa.
2: 38% das mulheres com deficiência no país já sofreram algum tipo de violência doméstica. Foi o que revelou uma pesquisa inédita do Senado. As vítimas ainda enfrentam o despreparo dos agentes públicos na hora da denúncia. Repórter Patrícia Oliveira.
3: 83% das mulheres com deficiência vítimas de violência doméstica não denunciam o agressor, porque na maioria das vezes se trata de um marido ou parceiro de quem dependem economicamente. Os dados apresentados em uma audiência pública na Comissão de Direitos Humanos também apontaram que apenas 31% dessas vítimas buscam uma delegacia especializada e ainda enfrentam barreiras físicas e dificuldades no atendimento, como destacou a vice-presidente do Instituto Maria da Penha, Regina Célia Barbosa.
4: Ou por ignorância, ou por negligência, ou por falta de sensibilidade. Sua condição de deficiência.
3: De acordo com a pesquisa, mulheres com deficiência estão mais expostas à violência sexual e financeira. Para Priscila Celares, do Ministério dos Direitos Humanos e da Cidadania, os novos dados poderão embasar mais iniciativas governamentais.
5: E com isso conseguir desenvolver e articular políticas públicas que sejam mais específicas.
3: A pesquisa feita pelo Instituto Data Senado e o Observatório da Mulher contra a Violência é a primeira da série histórica iniciada em 2005 a destacar especificamente a realidade das mulheres com deficiência.
6: Eleições 2026.
2: Os brasileiros vão eleger no dia 4 de outubro 1.059 deputados que vão atuar nas assembleias legislativas e na Câmara Distrital do Distrito Federal. Mas você sabe quais os papéis desses deputados? Confira na reportagem de Rodrigo Rezende.
7: Os deputados estaduais e distritais são representantes da população nas assembleias legislativas de cada estado e na Câmara Legislativa, no caso do Distrito Federal. Uma vez eleitos, eles têm mandato de 4 anos. Todos esses deputados, 1.059 no total, colaboram na organização da administração estadual, como explica o consultor legislativo do Senado, Gilberto Guerzoni.
8: O Brasil é uma república federativa, então os estados têm autonomia e legislam sobre uma série de temas, além da sua própria organização, segurança pública, saúde, educação, meio ambiente, cultura, além de aprovar as leis estaduais e distritais, né? No caso do Distrito Federal, os deputados estaduais e distritais também são responsáveis pela fiscalização dos governos, né? Do governo do estado e do governo do Distrito Federal.
7: Para exercer essa fiscalização, os deputados podem solicitar informações a órgãos públicos, convocar autoridades para prestar esclarecimentos e criar comissões parlamentares de inquérito, as CPIs. Os deputados estaduais e distritais também votam o orçamento dos estados e do DF e propostas de leis de iniciativa dos governadores. No caso do Distrito Federal, há uma particularidade. Como o DF não possui municípios, os deputados distritais tratam tanto de temas de competência estadual quanto de assuntos que em outras partes do país seriam discutidos por vereadores.
2: Com trabalhos técnicos de Eliseu Caires, o Jornal do Senado fica por aqui. Acompanhe agora as notícias da Câmara dos Deputados. Boa noite e até amanhã.
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9: Plenário pode aumentar folga remunerada do trabalhador que doar sangue.
10: Projeto estende auxílio acompanhante a todos os tipos de aposentadoria.
11: Comissão estabelece parâmetros para acervos de livros.

0: em salas de aula.
1: Boa noite. Estudantes de 4 a 11 anos de idade poderão contar com acervo de livros nas salas de aula. A ideia é incentivar a formação de jovens leitores, como informa a repórter Mônica Tati.
2: Proposta aprovada pela Comissão de Educação da Câmara dos Deputados prevê que as salas de aula da pré-escola e dos anos iniciais do ensino fundamental tenham acervo de livros. O texto insere o dispositivo na Lei das Bibliotecas. O acervo seria formado por livros paradidáticos e de literatura infantil, destinados ao uso de alunos e professores. O deputado Tarcísio Mota, do PSOL do Rio de Janeiro, que leu o parecer do relator, o deputado Pedro Quizai, do PT de Santa Catarina, destaca que o projeto fortalece o Sistema Nacional de Bibliotecas Escolares e é essencial para formar novos leitores.
3: Nós temos, infelizmente, caído o número de leitores na sociedade brasileira. E nós sabemos que o livro é uma janela para o mundo, é a possibilidade de ampliar os nossos horizontes. E quando isso é feito desde o início, na pré-escola, isso é decisivo, não só para aquela criança poder adquirir mais hábitos de leitura, ampliar os seus horizontes, mas para que a própria educação funcione. Nós temos evidências científicas que demonstram que em famílias onde há crianças leitoras, essas crianças aprendem mais, aprendem melhor, têm, portanto, sucesso no fluxo escolar.
2: O projeto, que prevê a formação de acervos de livros nas salas de aula para crianças de 4 a 11 anos, aguarda a apreciação da Comissão de Constituição e Justiça. Se for aprovado, pode seguir direto para o Senado. Da Rádio Câmara de Brasília, Mônica Tati.
4: Saúde. Luiz Tibé, do Avante de Minas Gerais, apresentou o projeto para viabilizar no SUS o uso experimental da polilaminina em pacientes com lesões recentes na medula ou paralisias causadas por traumas. Ele explica que o tratamento vai depender de indicação médica e autorização dos órgãos competentes.
1: Luiz Tibé aponta que a polilaminina é estudada pelo potencial de regenerar fibras nervosas lesionadas. A proposta do congressista dá prioridade a pacientes da rede pública com lesão medular aguda, que deverão ser acompanhados por equipe especializada durante a pesquisa.
4: Gustinho Ribeiro, do PP de Sergipe, apresentou o projeto que cria regras especiais para a renegociação de dívidas de pessoas acometidas por doenças crônicas incapacitantes. Para ter acesso ao benefício, é preciso comprovar o impacto dos custos do tratamento ou a perda da capacidade financeira causada pela doença.
1: Pelo texto de Gustinho Ribeiro, a conciliação prevê mais prazo para pagamento, redução de juros e parcelamento da dívida. Segundo ele, a medida busca proteger pacientes em situação de vulnerabilidade e evitar que o superendividamento comprometa o tratamento de saúde.
4: Marcos Soares, do PSDB do Rio de Janeiro, propõe a criação do Programa Nacional de Educação Cosmética e Cuidado com a Pele nas Escolas. A iniciativa prevê ações dos Ministérios da Educação e da Saúde sobre higiene, proteção solar e cuidados com a pele.
1: Marcos Soares explica que o objetivo é promover campanhas de conscientização para combater a desinformação sobre rotinas de beleza. O parlamentar argumenta que a proposta pode ajudar a prevenir danos causados pelo uso inadequado de cosméticos.
5: Segurança Pública.
4: A Comissão da Câmara aprovou o programa de atendimento a vulneráveis vítimas de estupro com o objetivo de humanizar o acolhimento e garantir a coleta de provas contra o agressor. Saiba mais sobre o assunto na reportagem de Maria Neves.
6: A Comissão de Segurança Pública da Câmara dos Deputados aprovou o projeto que institui um modelo nacional de atendimento humanizado e de coleta de provas para casos de estupro de vulnerável, chamado Ação Protetiva 360 Graus. Pela proposta, estados e municípios que aderirem ao programa terão de criar núcleos de atendimento humanizado e multidisciplinar às vítimas. Na versão aprovada, aprovada, o relator deputado Paulo Bilinski, do PL Paulista, prevê que as autoridades deverão realizar a coleta de provas imediatamente, ainda no local de acolhimento. De acordo com o parlamentar, a literatura forense estima que a janela máxima de preservação dos vestígios é de até 72 horas a partir da agressão. A proposta também estabelece o prazo máximo de 30 dias para emissão.

0: emissão dos laudos periciais. Esse prazo poderá ser prorrogado por igual período, mas somente com justificativa técnica fundamentada. O texto original do deputado delegado da Cunha, do União de São Paulo, prevê somente a emissão de laudos dentro dos prazos legais. Delegado da Cunha afirma que a criação do programa é importante principalmente porque a maior parte dos abusos sexuais de vulneráveis ocorre dentro de casa e o agressor quase sempre permanece impune.
1: A Ação Protetiva 360 tem por objetivo proteger crianças e adolescentes do crime chamado estupro de vulnerável. É o estupro praticado contra menores de 14 anos, que acontece, na maioria das vezes, dentro de casa. Outro dado assustador é que a grande maioria das vítimas tem de 4 a 8 anos. E outro dado alarmante, em 80% dos casos, o estuprador é inocentado por falta de prova material, falta de DNA.
0: De acordo com o delegado da Cunha, iniciativa semelhante ao programa proposto já foi adotada na Baixada Santista, em São Paulo, e dobrou o número de condenações de agressores sexuais de vulneráveis. Pela legislação, além de menores de 14 anos, são consideradas vulneráveis pessoas que não têm discernimento ou não podem oferecer resistência ao estupro, devido a alguma doença ou neurodivergência, por exemplo. O texto aprovado estabelece também quem pode acionar os núcleos de atendimento no caso de suspeita de estupro de vulnerável. Além da própria vítima e de familiares, estão na lista profissionais de saúde ou de assistência social e integrantes do Conselho Tutelar. Além disso, a versão do relator, delegado Paulo Bilinski, prevê que quando o pai, a mãe ou o responsável legal for suspeito do crime, a justiça poderá autorizar a coleta de material biológico. Segundo o deputado, a medida evita que o próprio agressor impeça a preservação dos vestígios criminais. Ainda de acordo com a proposta, sempre que houver suspeita, o núcleo de acolhimento da vítima vulnerável deverá comunicar à autoridade policial competente em, no máximo, 12 horas. Delegado Paulo Bilinski argumenta que a comunicação estabelece o elo entre o programa de atendimento e o sistema de persecução penal. Sem ela, afirma que o fluxo de atendimento poderia funcionar integralmente, sem jamais levar à responsabilização do agressor. A proposta que institui um modelo nacional de atendimento humanizado e de coleta de provas para casos de estupro de vulnerável ainda será analisada por 3 comissões da Câmara. Se aprovada em todas, poderá seguir para análise do Senado. Da Rádio Câmara de Brasília, Maria Neves.
2: Projeto de Cezinha de Madureira, do PL de São Paulo, prevê a ampliação para 12 meses do prazo para apresentar queixa em infrações praticadas contra crianças, adolescentes e idosos. A proposta altera a legislação para dobrar o tempo atualmente concedido às vítimas ou a seus responsáveis.
3: Cezinha de Madureira argumenta que o período de 6 meses é insuficiente para que famílias ou idosos processem o trauma emocional e formalizem denúncias. Ele ressalta que o ajuste alinha a legislação à ampliação do prazo já concedido a mulheres vítimas de violência doméstica.
2: Como estratégia de prevenção e enfrentamento à violência, Antônio Carlos Rodrigues, do Podemos de São Paulo, quer ampliar a autonomia financeira das mulheres. Projeto apresentado pelo deputado prevê qualificação profissional, acesso a crédito e incentivo ao empreendedorismo feminino.
3: Antônio Carlos Rodrigues ressalta que o projeto dá prioridade para mulheres vítimas de violência doméstica em situação de vulnerabilidade ou responsáveis pelo sustento da família. Ele afirma que o acesso ao trabalho e à renda podem ajudar essas mulheres a romper relações abusivas.
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6: Trabalho.
2: Pedro Westphalen, do PP do Rio Grande do Sul, apoia projeto que permite o aproveitamento de médicos, dentistas, farmacêuticos e veterinários pelas forças policiais estaduais. O relator defende o redirecionamento de profissionais dispensados por excesso de contingente nas Forças Armadas.
3: Pedro Westphalen avalia que a cooperação entre União e Estados fortalece o atendimento médico.

0: contingente nas Forças Armadas.
1: Pedro Westphalen avalia que a cooperação entre União e Estados fortalece o atendimento médico dos agentes de segurança. Na visão do parlamentar, a medida amplia a capacidade de resposta do Estado em emergências sanitárias e calamidades, sem gerar custo extra às Forças Armadas.
0: Projeto de Davi Soares, do Podemos de São Paulo, reduz para 35 horas semanais a jornada máxima de trabalho dos professores da educação básica. O texto estabelece ainda que a nova regra se aplica tanto ao ensino público quanto às escolas privadas sem redução salarial.
1: Davi Soares sustenta que a sobrecarga de tarefas como correção de provas e planejamento de aulas tem provocado a síndrome de burnout entre os docentes. Para o congressista, a redução da jornada ajuda a preservar a saúde dos trabalhadores e melhorar a qualidade do ensino.
0: Celso Sabino, do PDT do Pará, quer estender o direito ao abono salarial aos empregados domésticos. A proposta garante o pagamento do benefício aos trabalhadores da categoria que tenham atuado por pelo menos 30 dias no ano base e recebam remuneração mensal dentro dos limites legais.
1: Celso Sabino argumenta que a medida corrige uma distorção histórica na legislação que hoje nega o benefício à classe por ausência de contribuição do empregador físico ao PIS. Ele ressalta que o custeio será feito com recursos do Fundo de Amparo ao Trabalhador, sem gerar novos encargos aos contratantes.
2: Votação.
0: O plenário da Câmara pode votar projeto que aumenta de 1 para 2 dias a folga remunerada do trabalhador que doar sangue. O repórter Antônio Vital tem os detalhes.
3: Pode ser votado a qualquer momento no plenário da Câmara projeto que aumenta de 1 para 2 dias por ano o direito do trabalhador faltar ao serviço para doar sangue. De acordo com a proposta, o empregado poderá deixar de comparecer ao serviço 1 dia a cada 6 meses, sem desconto no salário, desde que comprove a doação. O autor do projeto, o deputado Dr. Luizinho, do PP do Rio de Janeiro, disse que ampliar o incentivo é uma medida de baixo custo e elevado impacto. Ele justificou a proposta como necessária para manter os estoques seguros e regulares, já que uma folga por ano não é mais suficiente para atender a demanda diante do aumento da população.
4: Quando a gente permite que um trabalhador, uma vez no ano, faça a doação de sangue e possa se ausentar do trabalho, a gente tinha uma população brasileira. Hoje nós temos mais presentes que o dobro da população. E a cada dia, o número de acidentes com motocicletas, acidente nas estradas, leva no aumento da necessidade de captação de sangue. Permitirá, certamente, presidente, que a gente quase dobre a nossa capacidade de captação de sangue no Brasil.
3: De acordo com o Ministério da Saúde, o Brasil necessita, em média, de 5 mil bolsas de sangue por dia para atender a necessidade. E os hemocentros enfrentam oscilações periódicas abaixo da média, principalmente em períodos de feriados prolongados e férias escolares, quando diminui o número de doadores. O projeto ganhou regime de urgência, o que permite que seja votado diretamente no plenário da Câmara, sem passar pela análise das comissões permanentes da Casa. A urgência foi aprovada de maneira simbólica, sem votos contrários, e foi defendida por deputados de vários partidos, como Cabo Gilberto Silva, do PL da Paraíba. Ele destacou a necessidade de aumentar o número de doadores.
5: A questão das doações de sangue, às vezes no Brasil, reduz o ritmo. E, sobretudo, nas questões de festejos com vários acidentes, e os bancos de sangue precisam estar sempre prontos para atender a demanda da sociedade.
3: A manutenção de estoques de sangue é essencial ao funcionamento do Sistema Único de Saúde, o SUS, já que ele é usado em procedimentos de urgência e emergência, cirurgias de média e alta complexidade, tratamentos de câncer, doenças hematológicas e atendimentos obstétricos. Ainda não há data para votação no plenário da Câmara do projeto que aumenta de 1 para 2 dias por ano o direito do trabalhador faltar ao serviço para doar sangue. Da Rádio Câmara, de Brasília, Antônio Vital.
2: Economia.
1: Permitir que cuidadores de pessoas com deficiência empreendam com o MEI sem a perda imediata do benefício de prestação continuada é o objetivo do projeto de Rafael Prudente, do MDB do Distrito Federal. O texto prevê um período de transição de 2 anos em que rendimentos de até 2 salários mínimos não entram no cálculo do benefício.
0: Rafael Prudente argumenta que a iniciativa estimula a formalização das famílias sem comprometer o amparo social. O parlamentar defende ainda a garantia de restabelecimento simplificado do auxílio caso o empreendimento do cuidador feche.
1: Professor Alcides, do PSDB de Goiás, propõe criar o Programa Nacional de Geração Distribuída com Créditos de Carbono para conectar pequenos e médios geradores de energia renovável ao mercado voluntário.

0: de emissões.
1: Professor Alcides explica que a medida preenche uma lacuna entre o marco legal da geração distribuída e o sistema brasileiro de comércio de emissões. Para ele, a unificação possibilita a geração de renda extra para famílias e produtores rurais, além de estimular novos investimentos em fontes limpas no país.
2: Transportes.
0: Comissão aprova a proposta que permite grupos considerados mais vulneráveis desembarcar fora do ponto de ônibus durante a noite, como explica a repórter Paula Bittar.
3: A Comissão de Constituição e Justiça da Câmara aprovou um projeto de lei que permite a mulheres, pessoas idosas, pessoas com deficiência ou mobilidade reduzida, escolher o local de desembarque dos veículos de transporte coletivo urbano no período entre as 8 da noite e as 5 da manhã, respeitado o trajeto da linha. De acordo com o texto aprovado, o motorista deve observar as condições de segurança ao parar para o desembarque. O relator, deputado Áureo Ribeiro, do Solidariedade do Rio de Janeiro, descartou a possibilidade de a proposta ser discriminatória com relação a homens não idosos, tendo em vista que o objetivo é proteger as pessoas mais vulneráveis, não se tratando de discriminação sem justo motivo.
4: É uma medida que pode fazer uma diferença muito importante na rotina de quem depende do transporte coletivo, especialmente mulheres, idosos e pessoas que precisam caminhar por trajetos escuros ou considerados inseguros até chegar à sua casa. A proposta busca dar mais proteção e flexibilidade, permitindo que o passageiro possa desembarcar em um local mais próximo e seguro, respeitando as condições de circulação e segurança do transporte.
3: A proposta, que permite a mulheres e pessoas idosas com deficiência ou mobilidade reduzida escolher o local de desembarque dos veículos de transporte coletivo urbano no período entre as 8 da noite e as 5 da manhã, pode seguir agora para a análise do Senado, a menos que haja recurso para votação antes pelo plenário da Câmara. Da Rádio Câmara de Brasília, Paula Bittar.
2: Cultura.
1: Capitão Augusto, do PL de São Paulo, defende a criação do Programa Nacional de Proteção e Resiliência da Atividade Circense, chamado de Circo Seguro. Segundo o deputado, o objetivo é garantir apoio financeiro para reparar estruturas e equipamentos de circos destruídos por intempéries.
0: Pelo projeto de Capitão Augusto, o programa vai subsidiar a contratação de seguros e oferecer financiamentos com juros reduzidos para circos de pequeno porte. Para o parlamentar, a medida preserva uma tradição cultural e protege a renda de centenas de famílias.
2: Homenagem.
1: Dimas Fabiano, do PP de Minas Gerais, sugere a inscrição do nome de Francisco de Paula Vitor, o Padre Vitor, no livro dos heróis e heroínas da pátria. O deputado argumenta que o homenageado superou o preconceito e a pobreza para se tornar um dos religiosos mais venerados do estado.
0: Dimas Fabiano exalta a atuação do Padre Vitor na educação e no acolhimento dos mais necessitados na cidade de Três Pontas. O parlamentar considera o Beato um símbolo nacional de fé, resistência e solidariedade.
1: Termina agora o jornal Câmara dos Deputados, produzido pela Rádio Câmara, com trabalhos técnicos de Wellington Teles e apresentação de Val Monteiro e Luciana Vieira. Uma boa noite para você.
0: A voz do Brasil está de volta amanhã. Boa noite.
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4: Famosos foi pego de surpresa com a notícia da separação de Thiago Lacerda e Vanessa Lois após 25 anos de união. A atriz, inclusive, fez uma reflexão nas redes sociais sobre como a sociedade enxerga o fim de relacionamentos longos de homens e mulheres de maneiras diferentes. Vanessa Lois destacou que enquanto o homem que se separa é visto como alguém que vai começar de novo, a mulher que decide partir escuta em coro vai se arrepender. Nunca mais vai encontrar alguém. Uma reflexão profunda em meio ao turbilhão de uma separação de longa

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1: 22 horas e 6 minutos.
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Futebol combina com samba.

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12: O apresentador e modelo Rubem Rua está novamente solteiro. A notícia revelou o fim do relacionamento com a DJ italiana Ana Mato. Os detalhes foram adiantados no programa Vê Mais Fama, da Vê Mais TVI. Apesar do término, a relação parece ter acabado de forma amigável, já que Rubem Rua ainda mantém publicações com Ana Mato em destaque nas redes sociais, e nenhum dos dois deixou de seguir o outro. Fica a torcida para que ambos encontrem a felicidade em seus novos caminhos.

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1: 22 horas e 35 minutos.
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escândalo familiar abala o universo de Dolly Parton. O manager da estrela country, Danny Nozell, acusa Bryan Seaver, sobrinho da cantora, de ameaças, intimidação e coação. Nozell já entrou com um pedido de ordem de restrição temporária no tribunal de Nashville. Bryan Seaver, que foi líder da equipe de segurança de Dolly Parton por 20 anos e anunciou a morte da cantora em agosto, agora está no centro de uma disputa judicial que promete muitos desdobramentos. Que babado, hein? Sim.

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Marina Sato, sempre muito transparente com seus fãs, emocionou a todos ao revelar que chorou muito ao deixar a filha Zoe, de apenas 7 anos, viajar sozinha pela primeira vez com a escola. A apresentadora, que está grávida, contou que precisou ser

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2: Olha só a dúvida da Roberta.
3: Doutor, tenho andado muito sozinha desde que mudei de casa, de trabalho e de cidade. Será que sentir-se só pode realmente prejudicar a nossa saúde? Olha, Roberta, pode sim. A solidão persistente não é só uma questão emocional. Ela pode estar associada ao maior risco de depressão, ansiedade, alterações do sono e também problemas de saúde física. Existe uma diferença importante entre estar sozinho e sentir-se sozinho. Algumas pessoas gostam de passar o tempo sozinhas e tudo bem, elas ficam ótimas. O problema é quando existe uma sensação permanente de desconexão, de não ter com quem conversar ou compartilhar o dia a dia, a sua vida. Por isso que é muito importante cultivar vínculos como uma forma de cuidar da sua saúde. Eu recomendo que, por exemplo, se você não está muito longe da sua cidade original, que você procure viajar com alguma frequência para visitar os seus amigos, a sua família, ou então que você desenvolva uma rede de contatos, uma rede de apoio nessa cidade que você está chegando. É bom lembrar que a terapia também pode te ajudar. Dúvidas? @

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2: Atenção, senhores passageiros, estamos chegando com mais um The Music of Time, edição especial para você ouvir e recordar as grandes emoções do passado. Aqui de volta para você no presente. Eita, coisa boa, hein, gente? A partir de agora você ouve o The Music de um jeito especial, as canções que marcaram época. Aumenta o som, The Music já está no ar.
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0: bacana, The Music of Time, as grandes emoções da sua vida. A gente volta já, não sai daí.
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6: E olha só a dúvida da Luísa. Doutor, tem um relacionamento já de 10 anos e a gente queria começar a transar sem camisinha. Se os dois fizerem os testes,

0: e não detectarmos nenhuma infecção sexualmente transmissível, podemos parar de usar o preservativo? Luísa, de uma maneira geral, sim. Se os dois têm uma relação apenas entre vocês, ninguém tem nenhum tipo de relacionamento fora dessa relação de vocês, e vocês fizeram todos os testes, e nos últimos 10 anos vocês não tiverem nenhuma relação fora do relacionamento, não existe risco. E aí vocês sim podem interromper o uso de camisinha, de preservativo, mas não esquecendo que, para prevenir gravidez indesejada, vocês vão ter que optar por um outro método, provavelmente um método hormonal, isso é um ponto importante. E segundo, acho que tem que ter um pacto entre vocês, que nenhum dos dois vai ter uma relação fora do relacionamento de vocês, e se eventualmente isso acontecer, que se proteja usando camisinha, assim os dois estariam protegidos. Então acho que esse é o ponto central, e essa é uma conversa importante, nem sempre fácil da gente ter com o parceiro ou com a parceira, mas é uma conversa importante. Dúvidas? @JairoBoeroficial.
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2: Eita, coisa boa, de volta com o nosso The Music Coffee Time. Então aumenta aí o volume, estamos chegando de volta com os grandes clássicos pra você.
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1: Eita, coisa boa, de volta com o nosso The Music Coffee Time. Então aumenta aí o volume, estamos chegando de volta com os grandes clássicos pra você.
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0: Jaime, obrigado aí pela tua sintonia. Se encontramos na próxima edição com mais The Music. Se cuida, juízo, e até a próxima edição.
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5: Olha só a dúvida da Luciana. Doutor, por que que às vezes, quando a gente tá muito estressado, qualquer probleminha que aparece, parece gigantesco? Pois é, tua pergunta é boa e a resposta tem a ver com o fato do estresse mudar a maneira como o nosso cérebro interpreta as diversas situações do dia a dia, do cotidiano. Quando a gente tá sobrecarregado, a gente fica mais atento às ameaças e a gente tem menos capacidade de analisar os problemas com calma. De repente, uma coisa muito pequena, pode parecer um bicho de sete cabeças, uma questão muito maior do que ela realmente é. Por isso, em momentos de estresse intenso, pode ser útil evitar decisões importantes por impulso, fazer uma pausa, pensar melhor no assunto, dormir bem e conversar com alguém. Às vezes o problema não diminui, mas a nossa capacidade de enxergar esse problema muda sim, e isso faz toda a diferença, tá bom? É isso aí, boa sorte. Dúvidas? @JairoBoeroficial.
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1: 94 FM, agora 12:06.
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0: 94 FM, agora 12h25.
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6: Noventa e quatro FM, 12h43. Bom dia.
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1: E olha a dúvida do Matias. Doutor, tenho acordado cansado, mesmo depois de dormir 8 horas. O que pode estar acontecendo? Olha só, Matias, nem sempre a quantidade de sono é o fator mais importante. A quantidade de horas que a gente dorme é muito importante, mas pode não ser o único fator para determinar se a gente vai ficar cansado ou não. Explico. A gente pode dormir 8 horas e ter um sono muito fragmentado, roncar demais, ter apneia do sono ou simplesmente estar passando por um período de muito estresse e ansiedade. Além disso, horários irregulares de sono, muito álcool à noite e excesso de telas antes de dormir podem atrapalhar a qualidade do sono. Então, se o cansaço é frequente, está durando algumas semanas e está interferindo no seu dia a dia, vale a pena investigar. Sono não é apenas quantidade, é também qualidade e regularidade. Se você estiver enfrentando dificuldades, eu recomendo fortemente que você procure um especialista em sono, ele vai te explicar melhor como fazer essa higiene do sono e, se precisar, investigar as causas desse seu cansaço. Dúvidas? @JairoBoeroOficial.
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1: 94 FM, agora 3:05.
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0: 94 FM, agora 3h25. Bom dia.
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6: FM, agora 3h46.
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3: E olha só a dúvida da Bruna. Doutor, sou virgem e queria saber se é verdade que da primeira vez não tem risco de gravidez. Bruna, não, não e não. A primeira vez também tem risco de gravidez. Ela não traz nenhuma proteção especial contra uma gestação indesejada. O fato do hímen estar presente na entrada da vagina não te protege. Se você tiver penetração vaginal, e se os espermatozoides estiverem dentro do canal vaginal, portanto, com risco de entrar em contato com o óvulo, existe sim a possibilidade de gravidez, mesmo da primeira vez, tá? Por isso, se a pessoa não quer engravidar, a prevenção precisa existir desde a primeira vez. Vale lembrar, se você usar camisinha, além de prevenir contra a gravidez indesejada, você também se protege contra as infecções sexualmente transmissíveis. E não custa lembrar que o método contraceptivo hormonal é o método mais eficaz que a gente tem para prevenção de gravidez, e para definir que método você vai usar, é importante consultar o ginecologista antes da primeira vez. Boa sorte. Dúvidas? Arroba Jairo Bauer Oficial.
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1: 4 horas e 5 minutos.
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6: Quatro horas e 24 minutos.
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5: Quatro horas e 44 minutos.
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4: E olha só a dúvida da Madalena. Doutor, é normal não sentir muito prazer com a penetração? Orgasmo só com a penetração eu nunca consegui. Olha, Madalena, vou te contar o seguinte. É relativamente comum que a mulher tenha dificuldade de sentir um orgasmo na penetração. Isso não significa necessariamente que tenha algum problema. Para muitas mulheres, a estimulação do clitóris é fundamental para chegar ao orgasmo. E a penetração vaginal? Sozinha pode não ser a forma mais eficiente de estimular o clitóris e de chegar ao orgasmo. Então, existe uma variação muito grande entre os diferentes momentos da sua vida. E também, claro, vai depender do parceiro que você tá, o nível de intimidade que você tem com ele, como você se sente em relação a ele, entre outros fatores. É importante conhecer o próprio corpo e não transformar o orgasmo numa espécie de prova de desempenho. Conversar então com seu parceiro ou com a sua parceira, descobrir o que funciona para cada um, costuma ser uma forma muito importante de tentar sentir mais prazer e eventualmente chegar ao orgasmo, muito mais importante do que ter um modelo idealizado de sexo. Se tiver muito difícil, se estiver muito complicado, eu recomendo que você procure uma terapeuta para poder conversar sobre esse tema. Dúvidas? @JairoBoeroficial.
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essa história com certeza não pode chegar no fim. 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
10: Cinco horas e 5:35.
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Muito bem, 94, 6 horas, 2 minutos, 6 e 2. Bom dia, cidade, bom dia, toda a região. Começando por aqui mais uma edição do meu, do seu, do nosso Manhã Sertaneja. O melhor da música sertaneja no seu rádio.

Manhã Sertaneja, o melhor da música sertaneja no seu rádio. Marcando hoje uma super sexta-feira, dia 25 de setembro de 2026. Sextou com S de só alegria, galera! E valendo a partir de agora no 3532-6081, a sua participação, mensagem de texto ou de áudio. Lembrando que os áudios têm que ser no máximo 20, 25 segundos para dar tempo de todo mundo participar em um áudio só por participação, tá, gente? Já que o nosso programa tem uma hora só de duração, muito mais música no seu rádio, programa Manhã Sertaneja com Marcelo Moreira. A partir de agora, eu na sua companhia, você na minha companhia e o melhor da música sertaneja sempre aqui. Os maiores e melhores clássicos da música sertaneja você ouve comigo aqui no programa Manhã Sertaneja. Começando muito bem nossa programação, tem Tião Carreiro e Pardinho, a música Golpe de Mestre. A hora certa, 6:03, bom dia!

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0: 94, 6 horas 11 minutos, 6 e 11, programa Manhã Sertanejo, o melhor da música sertaneja pra você. Começando com, muito bem, com dois clássicos da música sertaneja, Golpe de Mestre com Tião Carreiro e Pardinho e Chitão e Chororó, obras do poeta, né? 6 horas 12 minutos, 6 e 12, esse é o programa Manhã Sertanejo, o melhor da música sertaneja no seu rádio. E pra você participar comigo, gente, é muito fácil, 3532-6081, pra você que está fora da nossa cidade, Itararé, São Paulo, o nosso código é o 15, tem mais música pra você. Agora tem o Roberto e Meirinho, Volta Pra Mim. A hora certa, 6 e 12. Não perca o horário do busão, hein? 6 e 12, bom dia!
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0: 94, 6 horas 15 minutos, 6h15. Roberto Meirinho na programação. Volta pra mim. Pra gente recordar, pra gente matar saudades direto do túnel do tempo. 3532-6081. Daqui a pouquinho eu vou estar atendendo a galera que já tá aqui na sintonia, já participando da programação através do nosso zap zap. Mas é daqui a pouquinho, aguardem. Intervalo comercial, já já eu volto, não sai daí não, é só um cafezinho.
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94, 6:19, 6:19, esse é o programa Manhã Sertaneja, o melhor da música sertaneja no seu rádio, até as 7 horas da manhã. Tem Marcelo Moreira na sua companhia, eu na sua companhia, você na minha companhia, toda quarta e sexta-feira a gente tem esse encontro delicioso, maravilhoso, suculento, marcado através das ondas da 94 FM, das 6 às 7, o programa Manhã Sertaneja, ao vivo em cores para você, diretamente dos estúdios do Alto do Ginásio aqui em Itararengi. Agora tem a cantora Jaine na programação, só o tempo vai dizer a hora certa, 6:19, bom dia! Não perca o horário do busão, 6:20 agora, hein?

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0: 34, 6 horas e 27 minutos, 6h27. Esse é o programa Manhã Sertaneja, o melhor da música sertaneja no seu rádio. Já vamos mandando um abraço pro pessoal que já tá curtindo a nossa programação e participando através do Zap Zap aqui, ó. O Paulo já mandou a sua oração da manhã de sexta-feira pra gente, né, Paulo? Um grande abraço pra você. Também curtindo a nossa programação diretamente lá do Jardim Bela Vista, o Éder Bibiano. Grande abraço, Éder. Obrigado pela companhia, obrigado pela audiência. Diretamente do Jardim São Pedro Origome, confirmando a audiência, Bejair de Oliveira. Oi, Bejair, um grande abraço. Obrigado pelo carinho. Quem tá participando aqui também da nossa programação é o Quinho, ele que levanta bem cedinho, pediu aqui, ó, a música do Bruno Marrone por um minuto, que oferece para a esposa Cristina. Um grande abraço para você, Quinho, para a Cristina também, todos da família, sempre ligadinhos na programação. Se der tempo, a gente aí toca a sua música, tá bom, meu querido? Mas obrigado pela participação, obrigado por sempre estar curtindo aí o Marcelo Moreira. Tem mais aqui, quem vai falar com a gente, o Zezão do Açaí. Oi, Zé, bom dia.
1: Marcelo, bom dia. Não, sacanei esse programa, hein?
0: Tá certo.
1: Vai ser o trio para a Andorinha.
0: Trio Parada Dura, Andorinha.
1: Zezão do Açaí, sou fã número 1.
0: Zezão do Açaí.
1: Deus te abençoe e te guarde.
0: Amém.
1: Você não é filho do aquele rapaz que trabalha no banco, era do Clóvis Moreira?
0: Clóvis Moreira,
1: Clóvis
0: exatamente.
1: Moreira, Paiinho. Clóvis Moreira, o Clóvis não, foi um parceiro, foi vigilante do banco também.
0: É.
1: Trabalhava na Caixa Estadual e trabalhava na Federal.
0: É, o pai trabalhou.
1: Se fosse seu pai, né?
0: Caixa Econômica Federal.
1: Seu pai, o
0: Clóvis Moreira.
1: Moreira.
0: É,
1: rapaz. Seu pai é um amigo, parceiro. Foi um parceiro há muitos anos atrás.
0: Ô, Zé.
1: Deus te guarde bastante. Manda essa música pra mim.
0: Tá certo. Agradeço. Grande abraço pra você. É, o Clóvis Moreira trabalhou muito tempo lá na Caixa Econômica Federal, meu pai. Paiinho! Aproveitando, mandando um abraço pra ele lá. Curtindo sempre a programação. Grande abraço pra você, Zé. Obrigado pela participação. A Adelinda da Vila Beca vai falar com a gente através de áudio também. Oi, Adelinda, bom dia.
2: Bom dia, Marcelinho.
0: Tudo
2: bom
0: certinho?
2: Bom dia, Marcelinho. Aqui da Vila Beca. Quero música do Benito Carinhoso, tá bom?
0: Benito Carinhoso, Gustavo Lima, hein?
2: Toda minha escolha da Vila Beca, tá bom? Depois você na rádio, tá bom?
0: Tá certo.
2: Muito bom também, tá bom?
0: Pessoal do
2: tchau, tchau,
0: com
2: Deus. Até amanhã,
0: abraço.
2: Se Deus quiser. Tchau, tchau.
0: Até amanhã, se Deus quiser. Amanhã tem quilômetro 94 por aqui, pelas ondas da 94, hein? E vai falar com a gente Maria Aparecida da Fazenda Montanha. Bom dia, Maria!
3: Bom dia, Marcelinho. Cheguei, Brasil!
0: Cheguei, Brasil!
3: Toda vez atrasada. Coxa o assunto uma bruta aí pra mim, Marcelinho. É, falei para o Josimar Matheus, indo para os meus pais, como o senhor José, lá do bairro da Bela Vista, todos da minha família, ainda meus amigos do Net Rural, minhas três gurias do Posto Agro Sul, meu grande garoto, amigo, aqui da Fazenda Primavera, Alexi e João, caminhando um pouquinho mais para frente ali, seu Gilmar Fabri, Matheus Fabri, grandes pecuaristas, e um grande amigo meu, Batista Moraes,
0: Batista
3: um famoso Moraes. No laço. Forte abraço!
0: Nossa.
3: Vai, Brasil! Brasil e Austrália!
0: É, Brasil e Austrália mesmo. Um grande abraço, Maria. Obrigado pela participação, obrigado pelo carinho de sempre aí. Quem vai falar com a gente agora é a Adriana, lá da Tonico Adolfo. Oi, Adriana, bom dia!
4: Bom dia, Marcelinho!
0: Tudo bem, Adriana?
4: Manda um alô aqui pra gente. Aqui quem fala é Adriana de Oliveira. Gostaria que você tocasse uma música para mim do Zezé de Camargo Luciano, oferecer para toda a minha família.
0: Tá certo.
4: E para vocês da rádio, que vocês tenham um ótimo final de semana.
0: Obrigado.
4: Abençoado. Você e sua família, tá bom?
0: Tá certo, Adriana.
4: Deus abençoe.
0: Grande abraço para você, Deus abençoe. Aí um ótimo final de semana para você e todos da família também. O Eric Delanhol, o pessoal da Oficina Mecânica Sandel, nos Altos da Rua São Pedro, já tá ligadinho também. O Eric, bom dia.
5: Bom dia, Marcelinho. Que Deus abençoe nossa sexta-feira. Que dê tudo certo, nossa caminhada, nossa jornada. Abraço, bom final de semana. Tudo de bom.
0: Tudo de bom. Um grande abraço, Eric, pra você e toda a família. E uma ótima sexta-feira também. E diretamente de Telêmaco Borba, no Paraná, já confirmando a audiência. Bom dia, um ótimo e abençoado trabalho pra você. Mandou pra gente a Vera Lúcia. Um beijo no seu coração, Vera. Uma sexta-feira abençoada pra você e todos da família em Telêmaco Borba, tá bom? A gente vai para um breve intervalo comercial, já já a gente tá de volta, não sai daí não, é só um cafezinho, é rapidez, hein?
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É o 94, 6 horas 35 minutos, 6h35. 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Agora tem a rainha da música sertaneja do Brasil, Roberta Miranda, música Marcas, a hora certa, 6h36. Eu perco o horário do busão, hein? 6h36, bom dia!

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0: 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Bom dia, querido ouvinte. Obrigado pela sua companhia. Já já, mais sucessos.
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4: É 94, 6 horas 50 minutos, faltando apenas 10 minutinhos para as 7 da manhã, gente. Esse é o programa Manhã Sertaneja, o melhor da música sertaneja no seu rádio. Até às 7 tem Marcelo Moreira por aqui, juntinho com a gente, Pepe Hortaliças. 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E vai falar com a gente agora a Lucimara. Oi, Lucimara, bom dia, minha querida.
5: Bom dia, Marcelinho Moreira. Coloca a música aí para mim do Rick Rene. Larga de bobeira. Aquela música dele, tá bom? Larga de bobeira. Eu amo essa música. E manda um abraço aqui na Pauliceia. Ana Júlia tá mandando um abraço pra você.
4: Tá certo, abraço pra Ana Júlia.
5: Tá bom?
4: Tá certo.
5: Aquela do Rick Rene lá, Larga de Bobeira.
4: Todos da família sempre ligadinhos.
5: Gosta daquela música dele? Fique com Deus. Mara, aqui da Pauliceia.
4: Tá certo, Mara. Um grande abraço pra você e pra todos da família, pra você, pra Ana Julinha, pro João Vitor, pra Ângela, pra Dona Dina, enfim, todos esses amigos queridos da família aí no Jardim Pauliceia, sempre curtindo a nossa programação. Aí o programa Manhã Sertaneja com Marcelo Moreira. E aqui assim, pediu, tocou!
6: Pediu, tocou!
4: Tá rolando no seu rádio, saudoso Rick e o Renner, Larga de Bobeira, a hora certa, 6h51, bom dia!

94, 6 horas 55 minutos, 6h55. Programa Manhã Sertaneja chegando ao seu final, gente. Na sequência tem a propaganda eleitoral gratuita. Eu tô de volta amanhã a partir das 7 horas da manhã, juntamente a partir das 7h25 amanhã, juntamente com Flavinho Freitas, Dirceu Fernandes, DJ Tubaína, comandando as emoções por aqui no programa Quilômetro 94. Um beijo no coração de todos, uma sexta-feira abençoada por Deus. E a gente volta então amanhã. E também na programação tem o programa Oração do Trabalhador com o pastor Valdecir e a pastora Fabiana, comandando as emoções por aqui. Tem o grande amigo Marcos Maza, ele, o comandante, o homem do cafezinho caprichado por aqui, gente. Beijo no coração de todos, fiquem com Deus e até amanhã, se Deus quiser. Minha última por conta de saudoso Chico Rei, mais o Paraná. De lá pra cá, a hora certa, 6h55, não perca o horário do busão, 6h55.

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9: Um dos projetos é o trem Intercidades, que vai ligar São Paulo a Campinas, e o outro é o projeto de expansão da linha 2 verde do metrô.
1: Rede Globo.
10: Está marcado o leilão para a concessão do futuro túnel Santos-Guarujá.
11: Construir o túnel vai custar mais de 5 bilhões de reais. Uma conta que vai ser dividida entre os governos federal e do estado.
1: Tem até Tarcísio contradizendo ele mesmo e agradecendo ao presidente Lula numa reportagem da CNN.
12: Tarcísio agradeceu a aprovação de financiamento de 10 bilhões de reais do BNDES.
13: Vou cumprimentar todos na pessoa do presidente da República. Eu acho que o presidente Lula me escolheu porque eu tô levando o maior cheque.
1: É, apesar de Tarcísio não reconhecer, São Paulo está em movimento graças aos investimentos do governo federal. São 3.264 obras e mais de 211 bilhões de reais investidos em São Paulo. Enquanto Tarcísio esconde a ajuda, o apoio do governo federal traz para São Paulo mais futuro. A gente vem aqui trazer provas, dados, respostas. Falando em respostas, quando é que Tarcísio vai responder como um ex-comandante geral da sua polícia acabou alvo de operação contra o PCC? Quando Tarcísio vai responder sobre a sua relação política com o ex-vereador Milton Leite, que teve prisão decretada na operação sobre a infiltração do PCC no transporte de São Paulo? Tarcísio, quando você vai responder sobre a doação de 2 milhões de reais à sua campanha de 2022, que o UOL ligou ao esquema Zetel e Vorcaro?
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0: Bom dia, trabalhador, bom dia, trabalhadora, bom dia para você que está saindo, você que está chegando, você que está trafegando as ruas da nossa cidade. Bom dia, meu amigo do sítio, das chacas, das fazendas, das cidades circunvizinhas, você que mora na nossa região, você que nos assiste através da página do Facebook. Bom dia!
1: Bom dia pra toda criança, pra toda pessoa que planta o amor.
0: Relógio marcando 7 horas 35 segundos, minuto com 25 segundos, já está dentro do seu lado o seu programa Oração do Trabalhador, órgão de divulgação de Jesus Cristo através da rede, na direção desse amigo que vos fala, pastor Valdecir, desejando muita paz, amor, esperança no seu coração. Aqui do meu lado está a pastora Fábio, ali na técnica de som, nosso amigo Marco Maza. E a gente vai com você até as 8 horas. Você pode participar da nossa programação. O telefone da 94.3 FM é o 3532-6081. 3532-6081. Hoje você pode contar também, participar através do 15991-942108. 15991-942108. Ligue, participe, manda tua mensagem, faça o seu comentário. É, curta nossa página, mas não esqueça de compartilhar. Afinal, esse programa é meu.

O céu de Itararé hoje, eu acordei, olhei, tava 13 graus, hoje não tem nem como sentir na pele, né? Eu vi que tava 13 graus, acho que agora tá uns, deve tá 16 já, hoje vai lá pra cima a temperatura, pelo que a gente sabe, né, massa? Hoje, sextou! Ei, daqui a pouco a galera vai gritar com a pastora aí, né? Sextou, dia 25 de setembro, gente. Estamos na reta final do mês de setembro. É isso? Mês que vem é mês de outubro. Mês de outubro é um mês especial, né, gente, né? Nós teremos aí as eleições. Teremos aí também o mês das crianças. 12 de outubro ali na rede. A partir da 1h30... Ou 13h30 tarde, teremos um trabalho especial da Rede Kid para todas as crianças ali. Vai ter algo maravilhoso oferecido para as crianças. A partir das 13h30, no dia 12 de outubro. Então, as criancinhas já estão todas na expectativa para o mês de outubro, né? Beleza? E nesse mês de outubro também, dia 4... por funções aí da cidadania, nós teremos a nossa Santa Ceia às 9 horas da manhã. Então já vai se preparando, porque fora esse domingo, outro já vai ser dia 4, gente, né? E dia 4 a gente tem aí, né, funções da política da cidadania. A nossa Santa Ceia será às 9 horas da manhã, não teremos culto à noite, né? Então já se prepara para participar, para ter comunhão com Cristo, comunhão com Deus. O Pai vai estar presente, com certeza, conosco. A glória de Deus vai se manifestar. Ele disse: aquele que comer do meu corpo, beber do meu sangue, terá parte comigo. Aquele que não comer, não vai ter. Então, venha, tenha comunhão, tanto com a igreja, como com os irmãos e, acima de tudo, com aquele que deu a vida por você, aquele que te ama, aquele que tem o poder no céu e na terra sobre todas as pessoas, sobre as situações. Ele tem poder sobre toda a natureza, ele tem poder. Então vem pra rede. Esse final de semana nós teremos aí culto às 9 horas da manhã e também teremos à noite, tá? Nesse final de semana, depois de amanhã, tá certo? Então vem pra rede às 9 da manhã, neste domingo, é às 9 e às 19 horas. Não perca, olha, ontem tivemos rede de ensino, está uma maravilha nosso rede de ensino, na quinta-feira, gente de Deus, né? Nós temos ali 4, 5 classes diferentes para você participar. Ontem foi a ministração sobre as pessoas da integração. O que é integração, pastor? A pessoa que vai para a rede, seja ela batizada ou não, ela vai para integração. E ali na integração, se ela ainda não ouviu muito falar, não conhece muito o evangelho, ela começa a dar os primeiros passos. E ali na integração ela aprende também sobre a rede, sobre a igreja que ela está servindo. Ela começa a conhecer aonde está pisando. Meu irmão, começa a conhecer mais o evangelho. O porquê fomos chamados, qual é o propósito de Deus nas nossas vidas. No Rede Ensino, na classe integração, ela começa a se integrar à família, tá certo? E depois tem ali classe para duas faixas etárias das crianças. Tem para as criancinhas de 3 a 7, acho que é, né? 2 a 7 e de 7 a 12. Duas classes para a criança aprender exatamente como ela aprende. E depois o Exército de Cristo, tem uma classe com mais as pessoas que já estão ali da liderança. E também tem o Timóteo, que nem diz o Gabriel. O Timóteo é a classe dos adolescentes e dos jovens. E olha, vou dizer, gente, estava uma maravilha. Ontem tivemos aí a ministração, onde as pessoas aprendem a ser servo de verdade. Servir como Cristo serviu. Elas recebem aquele amor tão grande no coração. E ontem a gente via
lágrima nos olhos de todos os ministrados. É algo impressionante, só quem participa para sentir o que aquele povo sentiu ontem à noite. Às vezes você está aí na tua, parece que tudo terminou, nada terminou, não tem algo para satisfazer a tua paz, você não tem paz, quem sabe não tem nem mais amor no coração, por conta de tanta coisa que aconteceu na tua vida. Meu irmão, minha irmã, é hora de vencer. É hora de entrar no sobrenatural de Deus. É hora da alegria do Espírito Santo. Eu sei disso. Então, todos têm os seus desertos, as suas lutas, as suas dificuldades. Nós acho que agora nós estamos só pelo Facebook, né, gente? É isso? O pessoal da rádio ficou sem o sinal? Tá todo mundo ouvindo? Beleza, então, gente. Só nós aqui, então, né? Beleza? Mas o pessoal do Facebook estão recebendo também aqui, massa, né? Vai dando um ok aí, então, você pelo Facebook, que tá recebendo, que tá ouvindo aqui, vai dando um ok aqui pra nós, tá bom? Beleza, meus irmãos? Vamos mandando mensagem.

que tá recebendo, que tá ouvindo aqui, vai dando um ok aqui para nós, tá bom? Beleza, meus irmãos, vamos mandando mensagem pro nosso povo que estão nos ouvindo hoje, sexta-feira. O Patrick tá nos ouvindo, o Patrick, que é também radialista, aquele abração pro Patrick. Patrick, eu tô trabalhando aqui também, mas, né? Deus abençoe aí no nome de Jesus, aquele abração para ti, meu irmão, também pro Claudino Sanfoneiro, que tá nos ouvindo. É, o Cícero Padeiro, ali do Nova Esperança, o Gildo e... Oi? O Gildo tá de aniversário? Ah, mas vamos passar lá, pastora, comer a picanha com café. É, o Gildo também vai comer o bolo hoje, Gildo. Aquele abração pra ti, pra Ilomira, pra Gilda lá do Tietê, que também tá nos ouvindo. Pessoal das, né, das comunidades, Saltinho do Rio Verde, é, aqui do Cerrado. Pessoal aí do Barreirinho, Santa Bárbara, Matão, Santa Cruz, Saltinho do Rio Verde, já falei. Lá do... lá da Pedra Branca, é todo o pessoal aí nos ouvindo, Passo Fino, pessoal lá do Cambará, Tarumã do Alto, Tarumã de Baixo, lá na Agrovila, Loléu, aquele abraço para todos vocês que nos ouvem na redondeza da nossa cidade, na nossa região, Reversul, o pessoal de Sengé, Jaguariba, Itapeva, todas as cidades onde houve a nossa programação, aquele abraço para vocês, que Deus venha abençoar, daqui a pouco estaremos orando por vocês. Não sai sem ouvir a oração. Você que circula a nossa cidade na circular, aquele abraço maravilhoso.

0: Beleza! Muita emoção no ar, Gildo. É, 18 anos, é isso? É. Se ele tá ouvindo, ele vai dizer 18 cada perna, um pouco nos braços também. Que benção, né, gente? Um abração para todos vocês que estão ouvindo aí no bairro Nova Esperança. Aquele abraço para vocês aí no Jardim Anésia. Todo mundo ouvindo a nossa programa. Pessoal lá da padaria de Rê, né? O Vidinho Fino. É, pessoal que anda com a gente. Deus abençoe vocês, né? O pessoal da padaria da Alvorada também ouvindo a nossa programação. Pessoal da padaria do supermercado, eu tenho certeza que está nos ouvindo, gente, tá? Pessoal aí do Big Paul, Marcelinho, né, que acabou de sair daqui agora há pouco. Deus abençoe você, Marcelo, e todos os ouvintes aí, pessoal do supermercado, padaria lá da 15, enfim, todos. Aquele abração pro tio Paulo também tá nos ouvindo, tá? Pastora Fabiane, bom dia!
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2: Bom dia! Bom dia, pastor Valdecir, bom dia, Marcos Maza, bom dia a todos os nossos ouvintes ligadinhos conosco aqui na 94, nessa manhã maravilhosa de sexta-feira. Sextou! Olha a galera gritando aí, celebrando, é mais um dia, né? Mais um fim de semana chegando e mais um dia também para celebrarmos, porque... É, ontem até o Maza disse, né, todo dia é aniversário, né, da gente. Todo dia se comemora a vida, né, porque o Senhor nos dá o privilégio, gente, de ter mais um dia de vida. Então, ó, celebre o Senhor, agradeça a Ele por sua bondade infinita e a sua misericórdia, né. É, a misericórdia do Senhor tem nos alcançado e a palavra de Deus diz que a causa de nós não sermos consumidos é exatamente... É Ele derramando misericórdia em nosso favor. Então, queridos, ó, celebre e agradeça ao Senhor. Obrigado, Jesus. É, obrigado, Jesus. E bora aprontar com Ele hoje. Vamos lá? Sexta-feira maravilhosa, 25 de setembro. Eu acho que... Não sei se é a última sexta-feira do... Eu creio que é a última sexta-feira do mês, já também, né? Maravilha. É, então vamos aí, né? Isso, a outra sexta dia 2. Maravilha. Então, gente, bora. É. Próxima sexta é só mês que vem, gente. Maravilha. Eita. Bora lá, então. Um abraço para Adriana, que tá ligadinha com a gente. Também o Claudino. Abração. O Gustavo Delanhol. Beijo, filho. Bom dia. Bom dia para Gilda de Djalma, né? Também o Gildo aí, né? Parabéns. Deus abençoe. Diair Fadini tá aqui com a gente também. A Regiane, o Didi. A Gisele. Bora, Gisele. Com muita alegria, sexta-feira. Magda também tá aqui com a gente. Um beijão. Tati o Jones. Beijo, filhos. Inês do bairro Cerrado. O Eric Delanhol. Marcinho Guerreiro. Também a Maria lá da Fazenda Montanha. Pessoal aí da Mercearia Nunes tá aqui com a gente também. Deixa eu ver aqui o Marcos Alves. Paz, querido, bom dia. Bom dia pra Vivi. Beijo, meu amor. Deus abençoe. Também o Hermes tá ligadinho aqui, falando a minha mãe tá ouvindo. Um beijão aí, então, pra dona Esdras. Deus abençoe. E a Isa Pereira também tá aqui com a gente. Um beijão. Ê, maravilha. O povo na audiência do programa. Deixa eu ver aqui também a Fran Roberta. Um beijão. Deixa eu ver aqui. Sobrinha dela tá de aniversário hoje. É isso? É que não consigo ler direito aqui, Maza. Dá pra te ver pra mim aí no Whats? Ah, Fran? Alguém tá de aniversário, não sei quem que é. Não consigo ler aqui no celular. É, deixa eu ver aqui também, tá ligadinho, Marilza. Deus abençoe, vamos estar orando pela tua família, sim. Beleza? Maravilha. A Aninha tá de aniversário hoje, então nossos parabéns. Sobrinha dela? Então, um abraço pra Aninha. Parabéns. Deus abençoe a sua vida, tá bom, minha querida? Maravilha, Jesus. Vamos rodar um louvor agora, Maz, e depois a gente vem com uma mensagem especial pra você. Felipe Rodrigues chega cantando Melhor Lugar. Música.

0: Não é o que você quer, é o que você precisa. Gênesis capítulo 29, versículo 20, diz: então Jacó trabalhou 7 anos por Raquel. Ele a amava tanto que lhe pareceram apenas alguns dias. Jacó recebeu de Labão não o que queria, mas o que precisava. Deus, em sua sabedoria, usa pessoas, circunstâncias e até decepções para moldar o nosso caráter. Labão foi uma escola na vida de Jacó. Quando saiu de casa, após enganar seu irmão Esaú, Jacó acabou nas mãos de um tio mestre na arte da manipulação. E foi na convivência com Labão que ele teve um encontro profundo consigo. Muitas vezes só entendemos nossas falhas quando alguém nos confronta. É fácil relativizar nossos erros até que sejamos feridos da mesma maneira. Jacó estava acostumado a conseguir tudo o que queria, mas o Senhor ansiava por ensiná-lo que nem sempre receberemos o que desejamos e sim o que precisamos. Jacó se apaixonou à primeira vista por Raquel e trabalhou 7 anos por ela. No entanto, na noite do casamento, Labão o enganou e entregou Lia. O noivo ficou furioso e, naquele momento, teve início um dos muitos tratamentos divinos em sua vida. Raquel era bela, mas lidava com questões complexas. Por exemplo, ela escondeu ídolos de sua família e, ao conceber o seu último filho, deu-lhe o nome de Filho da Tristeza, que Jacó trocou mais tarde para Benjamim. Lia, apesar de rejeitada, permaneceu firme e de um de seus filhos veio a linhagem de Cristo. A promessa chegou por meio de Lia e não de Raquel. Isso nos ensina que nem tudo que desejamos é o que nos conduzirá ao propósito. Às vezes, Deus nos entrega a Lia porque é exatamente isso que transformará e nos guiará no plano divino.
1: Beleza, que coisa maravilhosa, né, gente? Deus sempre tem uma saída, um jeitinho de tratar as pessoas. Ele tem um jeitinho pra ti, entendeu? Mas é do jeito dele. É, ele vai tratar de você. Chega mais perto do teu aparelho receptor. Coloque o copo com água, peça de roupa, chave da casa, do carro, do comércio, porque chegou o momento. Receba a oração da fé. Meu Deus e meu Pai, em nome de Jesus de Nazaré, o seu Filho amado, que apresentamos os milhares de ouvintes, pessoas de longe e pessoas de perto, pessoas que quem sabe estão chorando neste momento, estão tristes, pessoas que estão desanimadas, frustradas, caídas, se arrastando no caminho, são vítimas de ansiedade, de opressão, depressão, pessoas que o inimigo tem dominado, com vícios, com problemas. Meu Deus, tem misericórdia de cada ouvinte. Entra agora em ação com teu poder. É um pedido, é uma indagação. Há um clamor, meu Pai, em favor dessas vidas. Meu Deus, entra nesse carro, nesse caminhão, nesse ônibus em movimento. Entra nesse ambiente de trabalho. Entra, muda esse ambiente. Entra nesse coração, nessa mente. Nós abençoamos o copo com água, a peça de roupa, a chave da casa, do carro, do comércio. Declaramos todos os nossos ouvintes, aqueles que precisam de cura, curados, libertos. Em nome de Jesus, os que recebem com fé, já vão clamando. Eu abençoo, Senhor, todos os ouvintes, todo recipiente com água, peça de roupa, chave da casa, do carro, do comércio. E os que recebem com fé, responde com alegria: amém, Jesus, e amém, Senhor.
0: Maravilha, oramos, e o papai está no controle, creia nisso. E um abração aí para a Silvia, que está ligadinha, oramos aqui, meu amor. Também o Zé, bora lá, Zé. O Zé Osvaldo, Sueli, Cassiano, Beca, também ligadinho. Quero mandar um alô também pro Éder Bibiano, que deve estar na escuta, né? E a Sônia Marques. E é isso aí, gente. O programa fica por aqui. É, sextou. Amanhã não tem, domingo também, mas segunda-feira, papai permitindo, o programa Oração do Trabalhador volta no ar, tá bom? Lindo final de semana com Jesus! Fica com Deus, tchau, tchau!
1: Beleza, um abração pra dona Júlia, que ontem nós fizemos uma visita pra ela, né? Um abração pra Júlia, pra Jair, pessoal do Fadinha do supermercado. Deus abençoe, obrigado Massa, obrigado pastora Fabiane. Vem aí o Vicente de Moraes com Isto é Brasil. Fique com Deus, lá vai nós, um lindo fim de semana e viva Cristo em nossos corações. Tchau, tchau.

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5: Vamos, gente, levantar da cama. Vamos, turma, mexer o corpo. Vamos trabalhar. Olha a hora.
6: É a hora oficial do Brasil. Muito bom dia. 8 horas e 10 minutos.
7: Cheguei. Cheguei, Brasil.

8:11. Estamos chegando com o nosso Isto é Brasil. Esta manhã gostosa de sexta-feira, 25 de setembro de 2026.

0: Bom dia para você, ouvinte de todos os dias e todas as horas. Bom dia, vida que se renova a cada momento, a cada instante. Bom dia, trabalho que dignifica o homem. Bom dia, fé que sem ela nada acontece em nossas vidas. Bom dia, coragem, sem você, coragem, não saímos da cama todos os dias. Bom dia, alegria que transforma nossas vidas. Bom dia, família, alicerce de tudo. Bom dia, os meus amigos e amigas de todas as horas. Bom dia, Deus, o grande arquiteto do universo, razão de nossa existência, criador do céu, criador da terra. Muito obrigado, Senhor, pelo dia de hoje, por esta sexta-feira. Obrigado pelos meus filhos, minha nora, meus netos. Obrigado pela minha família, meus amigos e amigas e ouvintes. Mas acima de tudo, obrigado pela tua presença em nossas vidas, Senhor, obrigado.
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0: Daniel cantou.
1: Cantores Milionário e José Rico, abrindo mais uma edição do Isso é Brasil. Amada Manti.
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3: Como é que amanhecer hoje, animado?
4: Bom dia!
5: E a hora passa, hein? O tempo voa! Vila Santa Terezinha e São João, a Vila Diva. Alto dos Coqueiros, Pinheiros, etc. Grande audiência, Jardim São Paulo. Viva Vila Novo Horizonte, Jura. Centro. Um abraço aí pro Julião. Alô, Julião, na sintonia.

0: Também pessoal da padaria da Bra. Alô, Vilmar! Ô, padeiro esperto! Obrigado a todos, assim, pessoal legal, na sintonia.
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0: 8h31. São Gonçalo, a Cristiane e o irmão dela, o Cleiton. Eu não sou o brinquedo seu.
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1: 8h37, hora passa. Tempo boa.
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1: Mas já são 8 horas e 50 minutos ainda. Ai, ai, ai. Ó, lembrando a você que nesse final de semana tem a tradicional festa no bairro do Matão, hein? Não perca você de Itararé e toda a região. Vá lá curtir com a comunidade do bairro do Matão. Sensacional festa no bairro do Matão. É, Pedro Bueno. É, Pedro Bueno. Amanhã tem programação especial aqui das 7 às 9, a dupla Big Pau.

Marcelo Moreira de Moraes e o Flavinho Freitas e o KM94. Logo após as 9 ao meio-dia, chega Magalhães, Donizete, Donizete Magalhães e Rafa Magalhães. E o Paradão Sertanejo. Tudo isso e muito mais acontecendo no Ação 94 FM, no seu final de semana, o último dia de setembro. Eu volto na segunda-feira, se Deus assim me permitir, a partir das 8. Adalberto Adriano, você só me faz feliz. Vamos encerrar com Bruno Marrone, um homem do meu tempo. Ótimo sábado, domingo. Até segunda, se Deus quiser. Tchau.

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1: 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Hora certa.
2: Muito bem, 10:09.
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2: Muito bem, 10 horas e 10 minutos. Abrindo mais uma hora aqui na 94 FM. 10 e 10, bom dia.

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1: Muito bem, agora são 10h28 da manhã. 10h28 da manhã. Um ótimo dia pra você, minha amiga. Pra você também, meu amigo. Você que tá aí hoje, sexta-feira, né? Dia 25 de setembro de 2026. Olha, eu quero dar um recadinho importante para você do Sindicato Rural aqui de Tararé, gente. E lembrando que esse mês, a partir de segunda-feira, vai ter 3 cursos, né, totalmente de graça, para que você possa estar voltando aí ao mercado de trabalho, para você ter, né, aí uma opção para você ter uma grana extra, né? Então, são 3 cursos. No dia 28, agora, segunda-feira, começa o artesanato em bambu, para você aprender a mexer com utilitários relacionados a bambu. Também na segunda-feira começa o curso de processamento caseiro de pães, tá bom? Vai ser realizado lá no nosso querido bairro de Santa Bárbara. E também no dia 30 começa o curso de processamento caseiro de frutas, que vai ser realizado também lá no nosso querido bairro de Santa Bárbara. Então, para você ter uma ideia, são cursos práticos e atualizados. 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Maiores informações, você pode estar indo também lá pessoalmente, lá no Sindicato Rural de Itararé, que fica bem aí, em frente ao Marcelo Móveis e Eletro, tá bom? Dado o recadinho, e só lembrando que também até dezembro tem vários cursos profissionais para você estar fazendo lá no Sindicato Rural. Qualquer dúvida, dá uma chegadinha lá, converse com as meninas, lá que elas têm qualquer dúvida para vocês, tá bom? E lembrando também que a Farmai, né, já chegou o remédio de alto custo para vocês que pegam o alto custo, né? Então vocês vão até a Farmai até no dia 30, até no dia 30, então está disponibilizado para vocês a retirada dos medicamentos do alto custo lá na Farmai, na Farmácia Municipal de Itararé, que fica na rua João Dias, 507, bem no centro, tá bom? Dado recadinho, agora tem Leonardo, 10h30.
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0: Muito bem, a música do Diego Vitor Hugo cantando aí com Bruno Marrone. Música Faca, isso mesmo. 10h42.
1: Obrigado, Diego.
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0: Muito bem, 10 horas e 42 minutos. Bem, vamos lá para a loja.

0: Muito bem, 10 horas e 42 minutos. 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
0: 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Um abraço, Carol. Um abraço a todas as meninas lá na Loja do 20 reais. 10h43, tá na 94.

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4: Alô, bom dia, muito bom dia. Já estamos chegando no seu rádio com Região Destaque, jornalismo da sua 94 FM. Dinâmico, completo, super oficial, aqui da sua 94 FM. Eu sou Davi Gil. Peço licença para adentrar na sua casa, ao seu estabelecimento comercial. Peço uma carona no seu veículo e convido para que juntos estejamos todos a partir de agora. Estaremos ressaltando tudo o que aconteceu desde ontem para cá. Até hoje, aqui na cidade de Tararé, São Paulo, Brasil, América do Sul, planeta Terra, e também em outros 70 municípios que nos circundam, das regiões sudoeste do estado paulista, Vale do Ribeiro e Norte Pioneiro Paranaense. Eu quero que você esteja comigo, o 3532-6081 é o nosso WhatsApp. Você pode mandar mensagens de texto, você poderá mandar abraços, você pode sugerir notícias. Hoje nós estamos vivendo esse dia 25 de setembro de 2026, sol o dia todo, houve algumas nuvens pela manhã, à noite forma-se nevoeiro, pelo menos diz o clima-tempo. A temperatura esteve em 13, a mínima na parte da manhã, no ponto máximo do dia não passará dos 26. O sol nasceu hoje às 6 horas com 5 minutos e se porá às 18h14. Até hoje, 25 de setembro, já se passaram 268 dias do ano. Restam 97 para que possa acabar. O ano, claro. Hoje é o Dia Nacional do Trânsito. A data foi escolhida em referência à criação do Código de Trânsito Brasileiro, regulamentando

0: Hoje é o Dia Nacional do Trânsito. A data foi escolhida em referência à criação do Código de Trânsito Brasileiro, regulamentado em 1997, com o objetivo de conscientizar a população sobre a segurança e a prevenção de acidentes nas ruas e nas rodovias também. Dia Nacional do Rádio, né, e da Radiodifusão, que homenageia aí os veículos de comunicação e lembra aí o nascimento de Roquete Pinto, conhecido como o pai do rádio brasileiro. Então, olha, fico muito feliz a todos os profissionais do rádio, aqueles que deixaram a sua história marcada, como tantos outros, Valdomiro Cleto, um dos mais idosos, eita, Hélio Porto, entre outros tantos, né, que passaram pelo rádio, foram radialistas, são até hoje, né? Então, meu abraço a todos vocês, viu? Na pessoa dessas duas pessoas, não vou nominar a muitos, mas na pessoa do Valdomiro Cleto, que é o mais idoso, depois do Hélio Porto, e na minha pessoa, eu quero parabenizar a todos os profissionais de rádio, pelo menos aqueles que são profissionais de fato, que têm DRT, que são profissionais, não é? Da área. Existem curiosos, mas existem profissionais também. 11h44 aqui, nós estamos no Arco Região, gente, até as 13 horas. Claro que haverá uma parada, meio-dia, para horário gratuito aí de rádio e televisão que vão falar os políticos, tá bom? Os candidatos.
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2: Um minuto com engenharia.
3: Uma iniciativa de capacitação do Conselho Regional de Engenharia e Agronomia do Estado de São Paulo, o CREA São Paulo, para os profissionais da área tecnológica e para os gestores públicos foi ampliada para diferentes regiões do estado. 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Em formato itinerante, a trilha já passou por cidades como Marília, Penápolis, Itu, Itapeva, São José dos Campos, Bragança Paulista, Araras, Presidente Prudente e São Manuel. Entre os temas já debatidos estão saneamento básico, habitação, regularização fundiária, reforma tributária e o uso de modelos digitais para planejar obras públicas. A trilha de gestão pública integra o programa CREA São Paulo Capacita, voltado para a formação e atualização contínua de profissionais da engenharia, agronomia e geociências. Saiba mais em creasp.org.br.
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0: Agora são 11h46. A Prefeitura de Itararé, por meio da Secretaria Municipal de Turismo, está estruturando aí novas possibilidades para o desenvolvimento do turismo regional e rural aqui de Itararé. Entre as iniciativas está o roteiro rural do Morro Chato, criado pela Lei 4.704, de maio de 2026, que estabelece diretrizes para promover o turismo de base rural e produção local, além da preservação de patrimônio natural e cultural da região. A proposta considera o potencial das propriedades rurais de Itararé, que reúnem paisagens, produtos, culinárias, costumes e atividades que podem ser incorporados à experiência dos visitantes. Desta forma, o produtor pode aproveitar características e atividades que já fazem parte da rotina da propriedade para receber turistas. Entre as possibilidades estão aí a venda de produtos diretamente aos visitantes, oferta de comidas típicas, apresentação do dia a dia da propriedade e das atividades desenvolvidas no campo, além da realização de experiências, visitas e atividades educativas. A legislação também contempla aí propriedades de agricultura familiar, agroindustrial, não é? de pequena escala, atrativos naturais e paisagísticos também, hospedagens e serviços de alimentação e características

0: forem incluídos e credenciados no roteiro rural do Morro Chato deverão estar cadastrados em processo de cadastramento no sistema. Além de estabelecer o cadastro como um critério para a integração do roteiro, a legislação prevê o processo de empreendedorismo credenciados e o programa de fomento ao apoio institucional, incluindo capacitações técnicas e gerenciais, apoio à agilização e instalação de estruturas turísticas em parcerias com as instituições como Senar e Sebrae. Legal, não é? Faltam 11, 12 agora para as 13.
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1: Muito legal, agora são 11:55. Uma batida entre três veículos deixa uma pessoa morta na rodovia Raposo Tavares, a SP-270, no quilômetro 261, já no município de Paranapanema, aqui próximo a Itapetininga. Isso aconteceu hoje de manhã. A agência de transporte informou que o acidente provocou congestionamento de aproximadamente 2 quilômetros no trecho sentido interior. Imagens divulgadas pela agência mostram um automóvel e um utilitário envolvidos na ocorrência, ambos com danos na parte traseira. Ainda não há informações sobre as circunstâncias da colisão que levou a acontecer. A Artesp informou que a rodovia seguia no sentido pare e siga. A batida mobilizou as equipes da Polícia Rodoviária, do Corpo de Bombeiros e do Serviço de Atendimento Móvel SAMU. Os veículos foram encaminhados para a base da Polícia Rodoviária. De acordo com a agência, o sistema pare e siga foi encerrado ainda pela manhã na rodovia e a rodovia liberada. Até o momento, não há informações sobre os outros veículos envolvidos no acidente. Faltam 3 agora para as 12 horas.

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2: Agora são 11h58 aqui, 11h58, só lembrando que, gente, as eleições de 2026, agora para deputados estaduais, federais, senadores, governadores e presidente da República, terá cobertura aqui pela Rádio 94 FM, gente, não vai esquecer não, fiquem atentos, ligados pra caramba, com os melhores profissionais, viu, liderados aí pelo Hélio Porto. A rádio vai estar presente nas apurações, não é? Minuto a minuto, ou seja, ao vivo direto, não é? Em tempo real, para que você possa ficar por dentro de tudo que estará acontecendo nas eleições deste ano. Agora falta um minuto para a gente vai conversando aqui. Falta um minutinho para as 12 horas, que daqui a pouco nós teremos, então, o programa gratuito de rádio e televisão. Quero mandar um abraço ao Geraldo Oltes, nossos advogados queridos, né? Meus advogados queridos, Elton Meneghella, Elaine Genaro, todas essas são advogados, José Reinaldo Silva, a Tercília também, que trabalha com José Reinaldo Silva, meu abraço a você, viu, Tercília? Fábio Urbano, ele e a sua mãezinha, Hélia, é Hélia, viu, Hélio Porto, mãe, o nome da mãezinha do Fábio Urbano é Dona Hélia, ela me ouve todos os dias, minha fã, e eu dela, claro. Mandar um abraço ao Rodrigo Urbanski também, que é irmão do Ricardo Urbanski. Ô Ricardo, tudo bem? E o Rodrigo Urbanski é advogado criminalista, meu advogado, e irmão do Ricardo Urbanski. Doutor Henrique Tortato, que é presidente da OAB aqui em Itararé, sempre curtindo a gente, meu muito obrigado aí pela audiência. Fabiano Gomes também, nossos advogados. Obrigado a todos, viu? A todos vocês, queridinhos, pela audiência aí. No rádio aqui. 12 horas, fiquem ouvindo um pouquinho essa trilhazinha que está tocando aqui. Nós estamos só aguardando então a entrada direta aqui do horário gratuito e nós retornaremos às 12h25, ok, gente?
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17: Muito bem, agora são 12h25, estamos voltando após o horário eleitoral gratuito. Gente, eu quero trazer para você uma crônica bem legal. Eu sou rádio, em comemoração ao dia de hoje, que é o dia do rádio, é uma famosa crônica. E um dos textos mais emblemáticos da história do rádio brasileiro, escrita e interpretada pelo lendário radialista e locutor Hélio Ribeiro, quem me orientou tal, e me chamou a atenção para que pudesse trazer isso, é o meu amigo Hélio Porto, não é? Então eu quero, obviamente, trazer isto para vocês, para que você possa ficar sabendo, a gente fazer uma homenagem aí, tá bom? Vamos lá! Hélio Ribeiro, eu sou rádio.
18: Eu sou rádio. Meu nome é rádio. Minha mãe é Dona Ciência. Meu pai é Marconi. Sou descendente longínquo do telégrafo. Sou o pai da televisão. Fisicamente sou um ser eletrônico. Meu cérebro foi concebido e formado por válvulas. Minhas artérias são fios por onde corre o sangue da palavra. Hoje, graças às baterias que me alimentam, eu posso simultaneamente levar informações aos contrafortes das cordilheiras, às barrancas dos rios, ao interior de veículos que trafegam no centro nervoso das grandes cidades, à beira plácida dos lagos, à cabeceira dos doentes nos hospitais, aos operários nas fábricas,

0: à beira plácida dos lagos, à cabeceira dos doentes nos hospitais, aos operários nas fábricas, aos executivos nos escritórios, aos idosos que vivem só e às crianças que só vivem. Eu falo aos religiosos, aos ateus, às freiras, às prostitutas, aos atletas, aos torcedores, aos presos, aos carcereiros, banqueiros e devedores. Ao meu espírito resolveram chamar ondas. Eu, o caminho invisível pelo espaço, para oferecer ao povo a palavra. A palavra nossa de cada dia. Mas estou sempre sujeito a cair em tentação e às vezes não consigo me livrar de todo o mal. Quando eu nasci, meu pai me disse que eu tinha uma missão: ajudar a fazer o mundo melhor, entrelaçando os povos de todas as partes deste planeta. Tenho noção, mas eu já perdi a conta do número de pessoas que eu ajudei, indicando o caminho, devolvendo a esperança, anulando a tristeza, conseguindo remédios, sangue, achando os documentos perdidos, divulgando nascimentos e passamentos. Tenho noção da minha força política. Com uma notícia que dou, eu posso ajudar a eleger o diretor de um clube ou derrubar um presidente. Eu sei que posso realizar o sonho de meu pai, Marconi, e mudar o mundo para melhor. Eu sou apenas um instrumento. Eu preciso de gente que me entenda, me respeite e que me ajude a cumprir a minha missão. Ah, com alegria. Muita alegria, se possível.
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2: Tá aí, uma homenagem então ao dia de hoje, o dia do rádio. E é claro, a todos os radialistas, em especial o pessoal aqui de Tararé, por exemplo, José Roque Rodrigues. Eita, Zé Roque. Ué. Carlos Roberto Santos, que partiu há poucos dias. Ué. Entre outros nomes, J. Batista, é? Grande Batista Filho, filho do J. Batista, Hélio Porto, nosso maravilhoso radialista, jornalista, entre outros, Mirão, alô Adelita, a gauchita, abração do Mirão, lembram, né? Santos Galdino, eita, grande comunicador, sanfoneiro, né? Entre outros, né? Entre outros. A nossa homenagem pode ser pequena, né? O nosso coração é muito grande, de reconhecimento e alegria por esse pessoal ter feito parte do rádio e da nossa família de comunicadores. Então, parabéns a todos aí por esse dia tão importante que é o dia do rádio.
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3: A volta do Brasil aos gramados após a Copa do Mundo foi com um empate em 1-1 diante da Austrália no primeiro amistoso desta super data FIFA. A seleção brasileira saiu atrás no placar depois de um primeiro tempo de 0-0. E conseguiu apenas a igualdade nos acréscimos da segunda etapa. Gol marcado por Rayan, que entrou no decorrer do jogo, na vaga do Estevão. O técnico Carlo Ancelotti falou sobre o empate, o que ele achou do desempenho do seu time.
4: Eu acho que a equipe foi resiliente essa noite, porque não queria perder, lutou até a última bola, empatou a última bola. Eu acho que a nível de comportamento, a equipe estava bem no campo.
3: O técnico Carlo Ancelotti fez algumas modificações no time, até em fase de testes, como por exemplo a entrada do Pedro na vaga do Endrick e do Samuel Lino na vaga do Vinícius Júnior. Agora, a seleção brasileira vai descansar e se prepara para o próximo amistoso, que também é diante da Austrália, na próxima terça-feira, às 7 horas da manhã. O Brasil fecha esta data FIFA.

0: diante da Índia em um jogo às 11 horas da manhã, no dia 3 de outubro. Agência Rádio Web com informações da seleção brasileira, Daniela Esperon.
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2: Legal, agora são 12h33, quase. Silvana. Eita, Cristine. É Cristina, tô brincando, que Cristine. 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Tudo bem, dona Silvana?
3: Boa tarde para você, boa tarde para todos os ouvintes, né? E, mais uma vez, eu falo que é um prazer estar aqui nesse espaço que você sempre me permite aqui.
2: Nós que gostamos muito de você. Você é muito inteligente.
3: Não é? Todos somos.
2: É, verdade. Às vezes não desenvolvemos aquele que nós temos na nossa cachola, que é o nosso, nosso HD cerebral. Não é verdade?
3: É verdade.
2: Se você for para... Se você for pôr para funcionar o seu cérebro, a sua inteligência, você vai se surpreender o quão grande é o universo que poderia ser explorado na nossa mente, que nós não exploramos, não é verdade?
3: Sim.
2: Deixamos para nós, somos preguiçosos de desenvolver o nosso cérebro, o nosso potencial de intelectual, de inteligência.
3: Sim.
2: Não é verdade?
3: Com certeza, né?
2: É verdade, falando sério disso.
3: Não, mas é verdade.
2: Às vezes eu me surpreendo comigo mesmo. Às vezes tem coisa que eu falo, nossa, mas eu consigo fazer isso.
3: A gente, né, eu falo por mim, vou falar por todo mundo, né? Mas acho que uma grande parcela de ser humano é meio preguiçoso quanto a aprender, né? Mas se a gente disponibiliza a aprender mesmo, a nossa capacidade de aprendizado e de memorizar as coisas, de aprender e guardar, é muito grande.
2: E o aprender é tão fácil. Uhum. Em qualquer coisa, num bate-papo como agora nós estamos fazendo, você já está aprendendo, você capta alguma coisa, uhum, não é? E aí, o teu HD cerebral, ele é tão potente e tão bom que ele te ajuda a fazer isso, ele armazena sem que você perceba, ele vai armazenando as informações, quando no momento que você mais precisa, ele vem à tona e você usa.
3: Sim.
2: Uhum. Não é?
3: É.
2: Formidável. Quem que criou tudo isso? Deus, né? Só poderia ser.
3: Pois é.
2: O perfeito. E nós somos um projeto maravilhoso, gente do céu, você não imagina. As minhas duas, se conhece lá, a Tatiana e a Tayana, que elas são do ramo de saúde. Então, esse dia nós estávamos falando sobre anatomia, sobre humana, né? Sobre todos os órgãos, sobre o funcionamento de tudo. E elas fizeram, passaram por tudo isso, uma enfermeira e outra fisioterapeuta. Uhum. Obviamente que passaram por esse tipo de estudo. E aí a gente fica abismado de quanta coisa funcionando ao mesmo tempo, em sintonia, com perfeição, um dependendo do outro, uhum, não é? Cada órgão, cada minúscula coisinha essencial para a nossa sobrevivência. A tua filha também pode falar nisso, porque ela também é da área de saúde, então sim, ela já deve ter falado a você quão maravilhoso é isso, não, dona Silvana?
3: Com certeza.
2: Não é verdade?
3: Sim, aham. Uhum.
2: Coisa, não. Como é que Deus teve tempo para montar tudo isso? Isso. Sabedoria.
3: Vou te falar, viu? Só ele mesmo.
2: Só Deus mesmo.
3: Ai, só Deus mesmo.
2: Eita, e como é que estão lá? Agora o sol parece que voltou, calor parece que agora vai chegar. Tá animada?
3: Olha, é difícil não ficar animada, é impossível não ficar animada com o sol brilhando desse jeito lá fora, né? Porque a chuva é ótima, né? A gente precisa, maravilhoso. Mas foram tantos dias cinzas que a gente tava com saudade já desses dias ensolarados, né?
2: Porque...
3: E com certeza é melhor, né?
2: Agora eu acho que já foi o suficiente, né? Para suprir as necessidades.
3: Eu acho que...

0: mais um pouquinho, a gente já ia começar a se preparar para criar nadadeiras, né? E já sair. É
1: mesmo. Eu tenho um apelido de jacaré, para mim tá bom, tá no meu habitat. Não é? Mas não, chuva demais, gente, vai melando as coisas na casa, sabe? Vai mofando tudo. Ainda mais agora, que com a tua casa acho que não ocorreu, mas na minha sim, quebrou algumas telhas, algumas não, várias. Uhum. E é laje, né? Aí começou sabe, ficou tudo molhada, goteirada, assim, agora que vai secar, obviamente, ela vai dar uma diferença em, na pintura, ela vai ter que refazer, vai ter
0: muita coisa. Em casa, graças a Deus, não. Mas você sabe que na minha casa nunca a gente teve problema de bolor de mofo nas lajes, né? Porque é uma casa bem arejada, bem ventilada. E agora, nesses dias, a gente percebe já escurecendo.
1: Sim.
0: De tanto.
1: É, foi demais. Não
0: só o ar muito úmido.
1: Úmido, né? Úmido o tempo todo. Uhum. Ele não dá um descanso para casa, né? E a sua casa deve ser, porque ela é bem grande, né? Deve ser muito arejada, alta, tal, grande, uhum. Tem boa ventilação. Agora, imagina as casas menores, nossa, daí é muito menos... pior, mas. Né? Uhum. Mas o importante é que todos venceram, né?
0: Com certeza.
1: Todos nós vencemos. Uhum. Né? Às vezes eu encontrei, eu falando, né, com algumas pessoas lá de fora, nossa, e a sua cidade? Como é que é? O que precisa de alguma coisa para reconstruir? Só falando, não, nossa cidade não foi destruída, não, gente. Não é? Não vamos generalizar as coisas, não. Teve uma chuva forte.
0: Uma coisa considerável, mas, né, não.
1: É. Não teve uma chuva forte, com ventos, com granizo, que chamamos de pedra, mas não houve destruição, não. Então, você que está nos ouvindo aí fora, Itararé é maravilhosa como sempre foi. Uhum. Não é verdade?
0: Sim.
1: É claro que a parte periférica, aquelas habitações mais frágeis foram danificadas em muitas famílias e tal, mas nada a ponto de ferir alguém, de destruir, de ficar gente na rua. Nex e petiribiribes disso aí. Então, nós estamos bem. Na verdade, tem muita gente que tentou surfar nisto, tirando proveito para likes, tal, dizendo que está ajudando, outros políticos também fazendo, mas não nada a ver. Gente, todos nós estamos salvos e maravilhosos, não é?
0: Sim, tipo, houve prejuízos, claro, né?
1: É normal, que quando você acha uma porta.
0: Pessoas, prejuízos, né, que são, assim, consideráveis, porque, é claro, normalmente quando acontece esse tipo de acontecimento, né, da natureza, assim, os primeiros mais prejudicados são as residências mais humildes, né? Sim. Tanto que quando começou aquela chuva de pedra, parecia que estava caindo bola de ping-pong do céu, meu primeiro pensamento foi, as casas mais humildes, as que têm internet, essas vão sofrer, a gente já sabe, prejuízo, né?
1: Sim.
0: É, então, a gente sabe, alguém vai precisar de ajuda nesse momento, né?
1: E é natural, e que muita gente ajudou, até queremos parabenizar por isso, muitas pessoas.
0: Ah, não, todos que se movem para ajudar, eu acho que é...
1: Voluntário, no campo assim, político, com muitos do campo político mesmo, nós falamos aqui, mas tem muitos políticos que ajudaram também aqui, né? O pessoal que estão envolvidos, não é? No campo político da nossa cidade, pessoas de outras cidades, não é? Que se mobilizaram, tal, foram solidários conosco. Sim. E nós agradecemos pra caramba, mas estamos bem, viu?
0: Graças a Deus, né?
1: Estamos bem. Ô Nilton Ferreira do Queijo, é meu abraço, viu? Sempre que você está aqui, ele manda joinha aqui, gente boa pra caramba, né? Viu, ô menina, Solange Santos, obrigado, Juarez Moreira, menina, Odemir Pânico.
0: Fala, menino.
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1: 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Ontem Eu levei, até levei três de moto, acabou a sacola, eu peguei só uma, escapou, caiu no chão, mas além de boa, resistente, ele que não aguentou.

0: escapou, caiu no chão, mas além de boa, é resistente, ele não aguentou. Caiu no meio da... Voltei.
1: Ai, meu Deus.
0: Peguei a sacola, a lua. Você derrubou, mamãe? Eu falei, derrubou, você derrubou muito. Ela falou, não, não, só ficou mais vermelhinho o local e caiu. E já detonou de manhã.
1: Ai, meu Deus do
0: céu. Muito legal.
1: Menininha. 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
1: Muito legal. Obrigado, viu? Quero que você tenha uma semana, um final de semana maravilhoso, que Deus possa estar junto de você, como sempre está. De você, dos seus, né? Do seu negócio, de sua família, de sua vida.
0: Amém.
1: Nós amamos vocês todos lá, viu?
0: Obrigado, Davi. Você, nós também. E agradecemos todo esse carinho, todo esse...
1: São gente nossa, né? As pessoas entram na nossa vida assim mesmo, na verdade, passa a conhecer as pessoas, elas fazem falta na nossa vida.
0: Com
1: né?
0: certeza. Algumas são... com mais intensidade,
1: é,
0: né, Davi?
1: Verdade.
0: Que são as pessoas que estão mais próximas. Outras com menos frequência, mas com a mesma intensidade.
1: Não tenha dúvida, é verdade.
0: É.
1: Nosso coração é maravilhoso, ele abraça a todos. Obrigado, querida. Deus
0: Obrigado,
1: abençoe. Eu.
0: Amém, tudo nós.
1: Vamos para mais uma notícia aqui com o nosso repórter. Eu volto para falar com vocês.
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3: O desembargador Newton Ramos, do TRF1, foi alvo de operação da Polícia Federal nesta quinta-feira. De acordo com as investigações, Newton Ramos proferiu pelo menos 2 votos favoráveis ao Banco Master, 6 meses após a esposa dele, Camila Ramos, assinar um contrato de R$ 427 milhões com o Banco de Vorcaro. A operação foi determinada pela Corregedoria Nacional de Justiça. O desembargador é amigo de longa data do ministro do STF, Nunes Marques, e é apontado como um dos membros do grupo Turma do KN, conforme mensagens extraídas do celular de Daniel Vorcaro. Quando Nunes Marques atuou como vice-presidente do TRF1, Newton Ramos foi juiz auxiliar do agora ministro do STF entre 2018 e 2020. 3 anos depois, foi promovido a desembargador com o apoio de Nunes Marques. Newton Ramos enfrenta processo disciplinar no CNJ, que quer apurar se o desembargador e a esposa tiveram benefícios financeiros por conta de uma possível relação com Daniel Vorcaro. Newton Ramos também é suspeito de conseguir contratos de 5 tribunais estaduais com o BRB. Os depósitos podem alcançar R$ 30 bilhões. Newton Ramos também é suspeito de favorecer o advogado Kevin Marques, filho de Cássio Nunes Marques, ao conceder uma liminar favorável ao Master. Kevin, então advogado do Master, teria recebido R$ 500 mil do banco por conta da decisão. Agência Rádio Web de Brasília, Alan Barbosa.
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1: Muito bem, agora são 12 horas e 51 minutos. Tem uma matéria, gente, da revista Fórum, escrita por Antônio Melo, publicado hoje, às 10h36. É notícia de que o candidato Flávio Bolsonaro estaria decidido aí a retirar Nossa Senhora Aparecida como padroeira do Brasil. Retirar. Aparecida como padroeira do Brasil. E caiu como uma bomba no meio das famílias católicas, não é, do Brasil. O número de evangélicos cresceu muito nos últimos anos no Brasil, mas segundo o último censo do IBGE em 2022, eles representam 26,9% da população, cerca de 47,4 milhões de pessoas, enquanto os católicos são 56,7% da população brasileira, cerca de 100,2 milhões de brasileiros. Flávio Bolsonaro correu para tentar apagar a bomba e disse que tudo seria fake news do PT, como sempre, não é? Tenta fazer. Flávio já disse que não conhecia Daniel Vorcaro, né? E por essa razão ele anda muito desacreditado. Diz que não conhecia, depois que foi flagrado, chamado o banqueiro de irmãozão e prometendo estar com ele sempre, voltou atrás e disse que falou com ele só daquela vez. Novamente foi desmentido e teve que admitir que até se encontrou com o Vorcaro já com tornozeleira eletrônica. Né? Não consegue explicar onde está o contrato de Vorcaro com o filme Dark Horse. Tem que explicar ainda o repasse de verba para uns dos envolvidos lá com o assassinato de Marielle Franco. Agora surge mais uma viagem

0: que fez no avião do Volcaro, mas vai falar que é invenção. Novamente, surge a notícia de que o filme Seu Pai tem participação de recursos do PCC. Isso aí está nos meios de comunicação. O problema é mentiroso, consumaz, ninguém acredita no que ele fala, diz a coluna. O fato é que evangélicos não acreditam em santos nem imagens, e Flávio está tentando convencer a comunidade evangélica de que é um deles, não é? Então vamos ver aí o que vai decorrer, não é? Isso aí lembra aquela história em 1995, quando um bispo lá, o Sérgio von Helder, da Igreja Universal do Reino de Deus, lembra, né? Acabou chutando aí e agrediu verbalmente uma imagem de Nossa Senhora Aparecida no seu programa na TV Record. Lembra disso, não? É? Então, de novo aí na polêmica. Faltam 5 minutos para as 13 horas aqui.
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2: Sexta-feira, 25 de setembro de 2026. Este é o Giro de Notícias. Eu sou Norberto Notari e você acompanha os destaques do momento. O Conselho Superior do Ministério Público Federal decide hoje se abre ou não uma apuração sobre possível crime envolvendo o Procurador-Geral da República, Paulo Gonet. A análise tem como base menções ao magistrado em mensagens do banqueiro Daniel Vorcaro, investigadas no caso Master. O governo Lula pode anunciar nesta sexta a proibição das casas de apostas esportivas, as chamadas bets, no Brasil. A informação não foi confirmada oficialmente, mas foi divulgada por vários portais de notícias com base em fontes de dentro do Palácio do Planalto. O presidente da República tem agenda em São Paulo. O subsídio de R$ 2,12 por litro do diesel deve ser mantido por mais 30 dias. A medida, contudo, ainda precisa ser levada ao presidente Lula. As informações são do Ministério do Planejamento. Diante da alta do petróleo e das oscilações no mercado internacional de combustíveis, a decisão busca evitar aumentos no preço do combustível e reduzir riscos de desabastecimento no país. A primeira onda de calor da primavera deste ano deve atingir o Brasil a partir deste sábado, dia 26, e seguir até segunda, dia 30. As temperaturas podem variar entre 30 e 40 graus no Mato Grosso do Sul, Paraná, São Paulo, Mato Grosso, Rio de Janeiro e Minas Gerais. Segundo meteorologistas, o calor extremo é resultado da combinação do fenômeno El Niño com as mudanças climáticas. O corpo do cantor Rick, da dupla Rick Renner, foi sepultado nesta quinta em Sorocaba, no interior de São Paulo. A cerimônia foi restrita a familiares e amigos próximos. O artista, de 59 anos, morreu na última segunda-feira, vítima de um acidente de helicóptero. Outras 4 pessoas estavam na aeronave. O terceiro treino livre do Grande Prêmio do Azerbaijão, da Fórmula 1, terminou nesta sexta com Max Verstappen na frente. Tetracampeão superou George Russell e Lewis Hamilton. O brasileiro Gabriel Bortoleto ficou em 13º lugar.
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0: Muito bem, agora faltam 3 minutos para as 13 horas. Manda um abraço ao Carlinhos Negre. Eita, ele, a tua esposa, curtindo a gente. Nosso muito obrigado. Também o Wilson Guilherme, lá da Confesa, Zeca da Confesa, todos ligados conosco. Nosso muito obrigado aí pela audiência. A todos vocês, a Yara, a Yara, né? Curtindo a gente, nosso muito obrigado. E a todos. 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Um levantamento feito pelo Conselho Regional de Enfermagem do Estado de São Paulo, Corém, constatou que em todo o Estado de São Paulo, 7 em cada 10 enfermeiros já sofreram algum tipo de violência no ambiente de trabalho. Conforme o levantamento divulgado pelo Conselho nesta quarta-feira agora, foram registrados 27 casos de registro da região aqui de Itapetininga, somente neste ano. As violências variam entre episódios verbais, psicológicos, físicos, raciais e até sexuais. A pesquisa do Conselho, realizada em 4.402 profissionais de enfermagem de todo o estado de São Paulo, aponta que o silêncio e a falta de amparo agravam ainda mais a situação vivida pela categoria. O levantamento revela também que 7 em cada 10 funcionários não denunciam as agressões sofridas por medo de perder o emprego ou desacreditar que o agressor será punido por desacreditar, não é? Além disso, 54,5% dos entrevistados relataram que não recebem nenhum apoio das instituições onde trabalham após os episódios de violência. Por causa destas estatísticas, uma audiência pública será feita na Câmara Municipal de Itapeva, às 18 horas de quarta-feira. Foi feito para solucionar isso. Que coisa mais chata. É a verdade mesmo. Tem muitos enfermeiros, profissionais de saúde aí que não são compreendidos pelos pacientes e acabam por sofrer aí esse tipo de agressões verbais, tal, né? Então isso é muito chato. Quero ver, o que mais? Roberto Carlos, né? Manda um abraço aí pra você, então, ele tá falando aqui. Lá no Morro Chato. É isso? Então tá bom, gente? Eu quero que você tenha um final de semana maravilhoso, que Deus possa abençoar você, sua família, sua casa, não é? Pratique o bem, sem olhar a quem, não é? A palavra de Deus é na sequência com o pastor James Garcia, meu irmão. Meu irmão da fé, é da igreja quadrangular, pastor James. E depois o pastor Eli vem com a palavra amiga, tá bom? Então fique aí na paz de Deus, com a palavra de Deus, desses dois homens de Deus. E nós vamos embora, tá bom? Tchau, gente! Fica com Deus aí!

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0: Deus, louvado seja o nome de Jesus. Povo de Deus, boa tarde. Paz seja convosco. Hoje, sexta-feira, dia 25 de setembro de 2026. Agora são 1h, mais 3 minutos. Está começando mais um programa Toque de Cristo, porque o toque de Cristo é toque. Quero desejar deixar meu abraço a todos os ouvintes da 94 FM. Nós somos a Igreja do Evangelho Quadrangular na Vila Jora, na rua Abraço Orsinete, de número 87. Eu sou o pastor James Garcia e eu quero deixar meu abraço a todos os nossos ouvintes, o povo evangélico que nos ouve. Deus abençoe vocês. Os nossos irmãos católicos, um abraço a todos vocês. Os nossos irmãos espíritas, Deus abençoe. E também os nossos irmãos, os livre pensadores, que Deus abençoe a vida de cada um de vocês, em nome de Jesus. Estamos aí nessa sexta-feira abençoada, nessa tarde, né? Eu louvo a Deus pela tua vida, você que está aí ligado.
1: 94 FM, que bom que você está conosco, né? Que bom que você está aí ligadinho no nosso programa, né? Você que está aí no seu horário de almoço, um grande abraço para você. Eu desejo um almoço abençoado. Você que está no comércio, na indústria, você que está aí na chácara, na fazenda, no sítio, um grande abraço para vocês. Eu desejo uma sexta-feira de vitória para todos vocês, em nome de Jesus. Você que está aí na boleia do caminhão, você que está aí dirigindo, viajando, que Deus te guarde, que Deus te guie, que Deus te proteja, né? Estamos aí terminando a semana, né? Mais uma vez aqui com o nosso irmão Maza. Boa tarde, Maza. Deus abençoe. Ontem o Maza folgou, né? Folgou porque não tinha luz aqui, né, Maza? Então ontem eu vim fazer o programa e a gente estava sem energia, não somente aqui na rádio, mas em todo o quarteirão, né, Maza? E aí, por isso é que nós não tivemos o programa ontem. Não sei nem que hora que voltou, sei lá, às 2h e pouco, 3h da tarde, não sei, né, Maza? Mas, enfim, estamos aqui para encerrar a semana, né? Começando aí o final de semana. Um final de semana, eu desejo a você um final de semana de vitória, em nome de Jesus. Eu tenho uma palavra para você nessa tarde. Vai preparando o seu copo com água, vai preparando a sua garrafa com água, que daqui a pouquinho eu vou orar por você, tá bom? Mas antes, manda o seu WhatsApp para cá, o nosso DDD é o 15-3532-6081, 15-3532-6081. E eu quero mandar um abraço aí para a irmã Judite, para a irmã Juvenir, o Eduardo Lourenço, lá da Pauliceia, sempre ligadinho no nosso programa. Um abraço para vocês, Deus abençoe. Também a Zuleide, o Ricardo, um abraço, boa tarde. As meninas aí da loja Use e Abuse, sempre ligadinho no nosso programa. A Josefa, da Igreja Deus e Amor. A Vanderleia, da Fonte das Águias. O Adalto, lá do Mercado do Paulinho, na Vila Beca. O Rodolfo. O Cauã, do Mini Mercado do Preto. O Eric, lá do Big Paul. Deus abençoe o Bruno. Um abraço a vocês. O Jonas, lá do Bairro da Seda. Boa tarde. A Leonildo, Fernando, Joel Soares. A Cirlei, mãe do Diego e da Letícia, lá do Armazém Frei Caneca. Deus abençoe. Família Nunes, da Tinturaria Vime. Boa tarde. Um abraço. O João Chaves, da Prefeitura. A minha prima Nadir Garcia, sempre ligadinho no nosso programa. O seu Clodoaldo, lá do Lar São Vicente de Paulo. Boa tarde. A Cirlene, o Antônio. O Carlinhos, lá do Açougue Lucas, próximo ao terminal rodoviário. Que Deus abençoe vocês, em nome de Jesus, tá certo? Tem alguém aí, Maza? Olha, tá tudo certinho aí, podemos ir pro louvor, vamos lá. Eric Delagnol, boa tarde, Deus abençoe. Também ligadinho no programa, a Marisa. Boa tarde, Marisa. Maria Cristina, boa tarde, Deus abençoe. Roberto Carlos, Deus abençoe. O Nilton Ferreira do Queijo, um grande abraço. Solange Santos, Deus abençoe. E esse acima aí, acima daquele lá, Maza, esse. Deixa eu ver aí. Júlia, um grande abraço para vocês, Deus abençoe, em nome de Jesus. Vamos para o louvor então, e logo na sequência eu quero compartilhar um texto da Palavra de Deus.

0: Muito bem, esse louvor aí é incrível, né? Deus abençoe aí, em nome de Jesus. Eu quero mandar um abraço aqui para Heloíse, lá da Crefisa, e as meninas também que estão sempre ligadinhas no nosso programa. Um grande abraço para vocês. Deus abençoe. Eu desejo a vocês aí uma sexta-feira de vitória a cada um de vocês, tá bom? Nós vamos aí para a vinheta, então, Maza, da Palavra de Deus, que eu quero compartilhar um texto em nome de Jesus.
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0: Muito bem, nós estamos aí encerrando a semana, né, com o programa Toque de Cristo, hoje sexta-feira, e nós paramos na terça-feira em João capítulo 9. E aí na quarta-feira foi a Viviane, né, que esteve aqui, e ontem nós não tivemos o programa, então eu quero continuar hoje. Nós estamos aí caminhando pelo Evangelho de João, então hoje nós vamos falar sobre João capítulo 10, tem uma mensagem muito boa, e eu gostaria de ler apenas um versículo, que diz assim, ó, o versículo de número 3, João 10, 3, que diz assim, ó: a este o porteiro abre, e as ovelhas ouvem a sua voz, e chama pelo nome as suas ovelhas, e as traz para fora. Muito bem, esse texto aqui diz que Deus, ele conhece o nosso nome, e as ovelhas ouvem a sua voz, e chama pelo nome as suas ovelhas, né? Você, eu acredito que você já teve alguma sensação na vida de que ninguém percebe você. Já aconteceu com você, Maza? Parece que tem dia que parece que as pessoas não nos percebem, né? E às vezes nós estamos rodeados de pessoas, mas por dentro sentimos que somos apenas mais um. Isso acontece, né? Às vezes no trabalho, às vezes no meio da família, por que não, né? Na sociedade, parece que ninguém conhece a nossa história, ninguém conhece as nossas lutas, ninguém conhece as nossas lágrimas. Mas Jesus, nesse texto, ele diz algo poderoso. Ele chama as suas ovelhas pelo nome. Isso eu acho algo incrível e fantástico, né? Jesus, ele conhecer cada um de nós e nos chamar pelo nosso nome. Eu me recordo de um texto da Palavra de Deus também, Maza, que está lá em Isaías, capítulo de número 49, versículo de número 15, que diz assim, ó: pode uma mulher esquecer-te tanto do filho que ela cria, que não se compadeça dele, do filho do seu ventre? Mas ainda que ela se esquecesse, eu todavia não me esquecerei de ti. E olha que diz o versículo 16, Maza: eis que nas palmas das minhas mãos te tenho gravado. Olha isso. Então, Jesus, ele chama cada um de nós pelo nosso nome, e também aqui em Isaías 49, 16, diz que o nosso nome, ele está escrito nas

0: palmas das mãos de Deus. Imagine você, mas o seu nome, o meu nome, o nome de você que está me ouvindo nessa tarde, está gravado nas mãos do Senhor. Então, para Jesus, eu quero dizer para você que você não é apenas mais um. Talvez as pessoas, elas não saibam o que você está enfrentando. Talvez ninguém tenha percebido a batalha que você está travando. Mas eu quero dizer para você que Jesus sabe. Você pode ser desconhecido para muita gente, mas nunca será desconhecido para Deus. Nós podemos até ser desvalorizados dentro da nossa casa, no meio da sociedade, no nosso trabalho, mas eu quero dizer para você nessa tarde que Jesus, ele valoriza cada um de nós. Para o mundo lá fora, você pode ser apenas mais um, apenas mais uma, mas Jesus... Para Jesus você tem nome. Jesus conhece cada um de nós. Jesus, ele conhece a nossa história. Quando Jesus nos chama pelo nome, ele não conhece apenas o nosso nome. Jesus também, ele conhece as nossas dores. Jesus, ele conhece os nossos medos. Jesus conhece as nossas lutas. E por que também não dizer Jesus, ele conhece os nossos sonhos. Ele sabe aquilo que você não consegue contar para ninguém. E mesmo conhecendo tudo, ele continua chamando você. Sabe como é o nome disso? Isso se chama graça. É a graça de Deus sobre as nossas vidas. Em meio a tantas vozes, nós precisamos aprender que no meio de tantas pessoas que falam, tantas vozes, precisamos aprender a reconhecer a voz de Jesus. João, neste texto, ele diz que as ovelhas ouvem a voz do pastor. Existem muitas vozes tentando dirigir a nossa vida. Algumas vozes, às vezes, dizem assim, desista. Outras vozes dizem, você não vai conseguir. E alguns dizem, não tem mais jeito, você está sozinho. Mas existe uma voz diferente. E é a voz daquele que diz assim, ó, eu estou com você. É a voz daquele que diz assim, ó, não tenha medo. É a voz daquele que diz assim, ó, continue, eu conheço você. Então, quando você conhece a voz de Jesus, as outras vozes perdem a força. E eu quero dizer para você nessa tarde que Jesus, ele ainda está nos chamando. Talvez você tenha se afastado, talvez tenha perdido a esperança, talvez esteja vivendo uma fase em que parece que Deus está em silêncio. Sabe aquela fase, Maza, que parece que quando você ora, a impressão que nós temos é que Deus não está ouvindo, né? O ser humano tem isso, né? Mas eu quero dizer para você nessa tarde que é claro que Jesus está ouvindo, mas ele vai agir na hora certa. Nós, às vezes, não recebemos o milagre de Deus na nossa vida porque nós ainda não estamos preparados para receber. Tem isso, viu, Maza? Às vezes fala assim, mas Deus não está me... É a mesma coisa, Maza, você fala assim, mas Senhor, eu preciso de um carro. Vamos falar de um bem material bem simples aí, vai. Eu preciso de uma moto. Você já tirou a carta da moto? Você ainda nem fez a sua parte, você não foi lá, você não tirou a carta. Você não está preparado para receber o milagre, Maza. Então nós precisamos estar preparados. Ah, tem uma vaga de emprego, tá? Para que que é? Para tal coisa. Mas será que você está capacitado para aquela vaga? Ah, mas não deu certo. Mas não deu certo porque não era para você. Então, a Eclesiastes capítulo 3 diz assim que há tempo para todas as coisas. Nós temos que entender isso, compreender isso. Então, talvez você esteja vivendo uma fase em que parece que Deus está em silêncio. Mas eu quero dizer para você que o pastor, ele continua chamando. E talvez hoje você precise parar de ouvir todas as outras vozes que você tem ouvido e prestar atenção naquela que realmente importa. Então, eu quero dizer para você nessa tarde que não importa o tamanho da multidão. Independente do tamanho da multidão, Jesus sabe quem você é. Jesus, ele conhece o seu nome, Jesus conhece a sua história, Jesus conhece as suas lutas, Jesus conhece os nossos problemas e ele continua chamando você. Você pode ter sido esquecido por pessoas, mas nunca foi esquecido por Deus. Jesus te ama. Jesus está contigo aí nesse momento. Independente de onde você esteja agora, Jesus está aí do seu ladinho. Guarde isso no seu coração. Guarde essa palavra no seu coração. Jesus, como disse aqui no texto, nessa tarde, ele chama pelo nome todas as ovelhas para esse grande aprisco que ele tem. Então guarde isso no seu coração. Jesus te ama. As pessoas podem até não valorizar cada um de nós, mas Jesus ele valoriza. Jesus ele está de braços abertos para nos receber. Tá certo? Então guarde isso no seu coração em nome de Jesus. Vamos para a vinheta da oração. Vai preparando o seu copo com água, a sua garrafa com água, que eu quero orar por você nessa tarde em nome de Jesus.
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0: Muito bem, eu quero mandar um abraço aqui para Raquel Marques. Deus abençoe você e toda a sua casa, toda a sua família, em nome de Jesus. Vamos orar nessa tarde, se você puder orar comigo, se você puder parar por um instante, a oração vai ser muito rápida nessa tarde, mas eu quero orar por você. Senhor nosso Deus e nosso Pai, eu te louvo nesta tarde, Senhor Jesus, eu te agradeço, Senhor Jesus, e peço para que o Senhor abençoe cada ouvinte da 94 FM nesse instante. Obrigado, Senhor, porque o Senhor conhece cada pessoa que está ouvindo essa mensagem, conhece as nossas lutas, as lágrimas e aquilo que ninguém mais conhece na nossa vida. Que hoje, Senhor, essa pessoa reconheça a Tua voz e tenha certeza de que nunca ela estará sozinha. Que ela ouça o Teu chamado e que ela encontre forças para continuar. Senhor, abençoe este copo com água, essa garrafa com água, e quando essa pessoa participar, que ela seja curada, liberta, abençoada, reavivada, transformada, purificada pelo poder do nome de Jesus. Nós oramos e nós te agradecemos em nome de Jesus. Amém. Tome desta água.
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0: Muito bem, nós já estamos aí terminando o programa de hoje, terminando a semana também, né? Hoje é sexta-feira, nós temos dois cultos hoje. Hoje lá na Vila Jora, lá na rua Brás Forcinete, de número 87, eu tenho uma palavra para você, tá bom? Então, Brás Forcinete, de número 87, na Vila Jora, 8 da noite, o culto de cura e libertação, tá certo? E também no Novo Horizonte, no mesmo horário, às 20 horas, também outro culto de cura e libertação, lá na rua Petronília Fogaça Tatite, de número 90. Então hoje, dois cultos, às 8 da noite, escolha uma das igrejas e participe conosco. Não fique na sua casa, grandes coisas Deus tem para cada um de vocês, tá certo? E eu também quero deixar os avisos já no domingo, né? Domingo nós temos dois cultos, às 18 horas, às 6 horas da tarde, nós teremos lá no Novo Horizonte, às 6 horas, e às 19h30, 7h30 da noite, nós teremos na Vila Jura. Então eu participo, é o único dia que eu vou com a pastora Ana, porque como são duas igrejas, mas um tem que ir para uma, o outro vai para outra, né? Mas no domingo nós estamos juntos, né? Então ela vai, nós participamos às 18 horas lá no Novo Horizonte, aí subimos para a Vila Jura para fazer o culto lá às 7h30 da noite. Nós temos duas equipes aí abençoadoras para abençoar a sua vida. Então, também no domingo, quero convidar vocês. Nós faremos ali a bênção geracional. O mais experiente, ele abençoa o mais novo. E é assim que era na Bíblia. E é assim que nós vamos fazer domingo. Então, participe conosco, tá bom? Vai lá, apareça lá, que nós vamos ungir você, orar por você e abençoar a sua vida, a sua casa e a sua família, tá certo? Queridos, o próximo programa hoje... Hoje é o Pastor Eli, hoje ele vai dizer assim, é sexta-feira, né? Pastor Eli, um grande abraço, Pastor Eli, Pastora Vilma, Pastor Eliel, Pastora Cris, Deus abençoe vocês em nome de Jesus com o programa Palavra Amiga. Pastor Eli, eu sempre falo, ele é mestre disso aqui, né? Pastor Eli é mestre aqui na rádio, Pastor Eli é mestre também para ensinar, é um grande homem de Deus. Pastor Eli, um grande abraço para vocês, Deus abençoe. Queridos, eu desejo a você um ótimo final de semana, uma sexta-feira de vitória, um final de semana abençoado. Na segunda-feira eu volto às 13 horas com o programa Toque de Cristo, porque o Toque de Cristo é

abençoado. Na segunda-feira eu volto às 13 horas com o programa Toque de Cristo, porque o toque de Cristo é top. Um grande abraço a vocês, Deus abençoe. Até segunda-feira, em nome de Jesus.

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1: 13 horas e 30 minutos.
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0: Pai nosso que estais nos céus, santificado seja o vosso nome. Venha a nós o vosso reino, e seja feita a vossa vontade, assim na terra como nos céus. O pão nosso de cada dia nos dai hoje, perdoai as nossas ofensas, assim como nós perdoamos a quem nos tem ofendido. E não nos deixes cair em tentação, mas livrai-nos do mal. Porque teu é o reino, o poder e a glória para sempre. Amém.
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0: Às 13 horas e 32 minutos deste dia 25 de setembro, sexta-feira, aos irmãos, amigos, ouvintes da mais poderosa frente de orações do Rádio Brasileiro, aqui Palavra Amiga, prazerosamente, boa tarde. Boa tarde, Maza. Tudo bem? E como é que

0: que as figurinhas do programa, como é que dá? Estão em dias? Estão em dia. Uma delas, como é que chama mesmo? Ah, o Corujim. Eita, Corujim. Eu gostava de ouvir o Corujim, viu? Verdade. Hein? Tá na escola, né, Marcos Mas? Eita. Tá aprendendo mais pra falar mais, Marcos Mas? Tá certo. Juntos, pela graça de Deus, mais um programa Palavra Amiga. A Deus, a minha eterna gratidão por estar aqui mais um dia. Eu estava, não sei com quem, dizendo ontem que um dia é importante do ano, né, Marcos Mas? Assim como um segundo é importante para um minuto, né? Sem um minuto não se forma uma hora, né? Como são as coisas, né, Marcos Mas? Um depende do outro, né? Isso quer dizer que a gente precisava entender as coisas assim também, né? A gente sempre precisa. Deus, quando colocou, por exemplo, os olhos no nosso corpo, né? As narinas, os ouvidos, né? Eu sempre falo na igreja que Deus é tão... Deus é uma sumidade que ele colocou os olhos bem no alto da cabeça para dar luz alta, né? Já pensou se Deus colocasse os olhos lá nos pés? A gente ia sair tropeçando a vida toda, né? Luz baixa, não dá para chegar. A pastora viu-me que quando a gente está viajando, Marcos, e ela estava escutando ali. Ela fala, põe nos altos aí, rapaz. Eu falo, não, bem, eu estou percebendo aqui. Então, Deus colocou realmente os olhos nos seus devidos lugares, colocou as narinas nos seus devidos lugares, colocou as mãos, enfim, para um ajudar o outro. Sabe, Marcos, mas que é isso mesmo? É uma engrenagem que forma uma roda completa, né? E a prova é que a própria Bíblia diz, Marcos Maza, que se o olho dissesse à boca, porque não sou boca, deixo de ser do ouvido, onde é que estaria a boca, né? E a pessoa, se todo o corpo fosse boca, se todo o corpo fosse olhos, então cada um servia em lugares, né? E com missões específicas no corpo, né? E eu agradeço a Deus, então, a esse Deus maravilhoso que nos deu mais um dia de vida. É mais um final de semana que a gente está indo, né? E o ano está indo muito depressa. O ano correu rapidinho esse ano, né, Marcos Mas? Logo, logo já é o ano que vem de novo, né? Eita! Tem gente até pensando no Natal já, Marcos Mas, querendo ganhar uns din-din antes, né? A situação anda tão crítica, tão difícil, né, Marcos Mas, que as pessoas estão querendo antecipar as festas aí para ver se entra um ano melhor, né? Mas vamos entrar sim, com certeza. E a Deus, a minha eterna gratidão, a minha esposa está me ouvindo ali do lado de fora. Ela não é muito de falar no microfone. Só orar, né, bem? Só orar. Quando dá o microfone para a pastora vir orar, ela vai longe, hein? Eita! E o Marcos Maza tem para nós os parceiros, colaboradores do programa Palavra Amigo. Quero de começo agradecer o meu amigo, o Fernando. Fernando é um jovem simpaticíssimo, bonito, moço, educadíssimo e muito trabalhador, né? É o Fernando ali na oficina de lanternagem, funilaria e pintura. 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Marcos Maza, traz para nós.
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3: Palavra Amiga é o programa que está com você. E hoje, sexta-feira, estaremos aqui na rua 28 de agosto, 821, com a Noite da Libertação, sempre em nome de Jesus Cristo, hein? Uma mensagem de Deus para os corações e oração de fé. Palavra profética para todos, 19h30, hoje aqui na rua 28 de agosto, 821. E na Vila Jura. Minha esposa, pastora Vilma, vai estar na Vila Jura às 19h30 hoje. Alô, meus queridos irmãos da Vila Jura. Tenha um grande e abençoado culto nesta noite de sexta-feira na Vila Jura. E eu quero dar um alô para a irmã Zilda. Alô, irmã Zilda, irmã Lourdes. Estão na audiência do programa aí. Deus abençoe as irmãs. Deus os cubra com a sua graça, irmã Lourdes, irmã Zilda. Também lá no sítio Chácara Manuel está a irmã, serva do Senhor, irmã Cida, ouvindo o programa, irmã Cida. Lá está o professor Jairo, irmão Jairo, Joãozinho Kelly. E lá nos altos do Parque dos Pinheiros, lá está a dona Augusta, que é nora da irmã Cida. A irmã Cida tem um carinho muito grande pelas noras dela, pelos filhos, pela família toda da irmã Cida. E também o irmão Sirineu ouvindo o programa. Sirineu, Deus te abençoe. Irmã, serva do Senhor também, né? Ah, meu Deus do céu, me esqueci o nome dela aqui agora, hein? É, irmã de Cleia. Também a irmã de Cleia lá da Vila São João, o esposo dela, ouvindo o programa. A bênção de Deus para quem? Ah, tá, pro meu amigo ali na rua Frei Caneca, quase chegando na 1 de maio. Ele fez um trabalho nos bancos do nosso carro, muito, muito especial. Alô, meu querido, muito obrigado pelo carinho aí na Frei Caneca, né? Autocapas, chegando no 1 de maio, não. Chegando na José Luciano de Melo. Deus abençoe você e todo o pessoal aí, tá bom? O irmão Miguel, estou ouvindo o programa, o irmão Miguel, a irmã Paula, Biazinha, na audiência do programa. E no Jardim Alvorada, quem está lá? Ah, meu Deus do céu. Irmão Valdomiro, alô, irmão Valdomiro. Irmão Valdomiro, irmã Judite Fogaça, sua esposa. Também o irmão Pedro, irmã Josélia. E ainda ali ao lado está o irmão Claudinir e a irmã, quem? Ah, tá, irmã Rosalina e toda a família, não é? E irmã Terezinha, ali na rua 7 de setembro, e lá está o Paulinho Mantovani, está sua mamãe, seu papai, ouvindo na 7 de setembro o programa, e a todos aqueles que juntam-se a nós, né, ouvindo o programa, o pessoal ali da Ferro e Aço, né? Trabalha ali na Augusto Amaral, gente fina, gente querida, fez um serviço para nós ontem, para a igreja. E não cobrou nada, hein? Que coisa, né? Tem gente que realmente tudo aquilo que pode fazer para ajudar a casa de Deus faz, né, Marcos Baza? Muito obrigado, querido, ao senhor e à sua família e aos funcionários aí em Ferro e Aço Ferro, na Augusto Amaral, quase esquina com a Incomil, né? Com a Incomil. Qual é a rua da Incomil, Marcos Baza? Frutuoso? Não é a Frutuoso? Parece que é assim, Marcos Baza. Coronel Frutuoso. Ou é da rodoviária, que passa na rodoviária, Coronel Frutuoso. Marcos Braz já está procurando na IA aqui. Larga a mão de ar, né, Marcos Braz? Esse negócio de IA aí está dando muito o que falar, hein? É Coronel Frutuoso, é quase esquina com a Coronel Frutuoso, ali na Augusto Amaral. Está a oficina do irmão, meus irmãos queridos ali, que trabalha muito bem com serralheria, enfim, né? E eu quero que você prepare o seu coração e daqui a pouquinho tenha a palavra do Senhor para nós todos.

Se vós estiverdes em mim e as minhas palavras estiverem em vós, pedireis tudo o que quiserdes e vos será feito. Olha aí o que Jesus fala aqui. Se vós estiverdes em mim e as minhas palavras estiverem em vós, pedireis tudo o que quiseres e vos será feito. Deus aqui, Jesus aqui, ele acaba com qualquer interpretação de ideias erradas, ideias de pessoas que querem explorar as outras, usando o evangelho, usando a palavra e usando às vezes até o nome do próprio Deus para seu próprio bem, para seus negócios enganosos diante daqueles que estão diante desses. Jesus não aceita cambalacho. Jesus não aceita suborno. Aliás, a própria palavra nos diz que Deus não aceita suborno. Houve na Bíblia lá um homem chamado Zaqueu, né? Mas está no capítulo 19, parece-me, de Lucas. 19 de Lucas. Zaqueu aceitava suborno.

chamado Zaqueu, né, Marcos? Mas está no capítulo 19, parece-me, de Lucas. 19 de Lucas. Zaqueu aceitava suborno. Mas um dia ele viu que aquilo ali era errado. E ele se arrependeu daquilo ali. E ele propôs para Jesus devolver 4 vezes mais, caso ele tivesse tirado de alguém, como de fato tirou, né? Infelizmente, nós vivemos no mundo hoje, onde se fala aquela palavra antiga, Marcos Maza, o mundo é dos mais espertos. Aí não é esperteza, não. Aí é o mundo é dos mais maus, né? Ah, o mundo é dos mais maus, se é que eu posso usar no meu português aqui essa palavra. O mundo é dos perversos. É, os espertos usam a sabedoria, certamente a inteligência, para fazer melhores negócios. Agora, os maus não. Os maus toma, rouba, mata, tira, enfim. É o mundo que estamos vivendo. E Deus aqui, ele deixa muito claro para que a sua oração seja respondida. Para que as minhas promessas se cumpram na tua vida, você precisa estar em mim. É, Jesus fala isso. Se vós estiverdes em mim,

0: nada para mim, que ele é Deus mesmo. E ele faz, e ele fala. E aqui eu aprendo muito com esta palavra. Quando nós estamos em Deus, quando a nossa vida está nas mãos dele, quando ele é Senhor de nossa fé, quando ele é Deus de nossa vida, quando o reconhecemos por único Pai verdadeiro, então como o Pai, o próprio Jesus, Marcos Maza, certa vez disse, qual é o Pai que se o filho lhe pedir um pão, lhe dará uma pedra? Qual é o Pai que se o filho lhe pedir um peixe, lhe dará uma cobra? Ora, se vós que sois maus, sabeis dar boas dádivas aos vossos filhos, quanto mais o vosso Pai Celestial dará boas coisas àqueles que o amam, àqueles que o acreditam, àqueles que o temem, hein? Então Deus é um Pai de amor mesmo, que requer simplesmente que nós reconheçamos a nossa dependência dele, que nós precisamos dele. Aliás, o Salmo 127 fala isso aí, se Deus não guardar a cidade, em vão vigia a sentinela. É, se Deus não edificar a casa, em vão vigia os que a edificam. É isso mesmo. A gente está vendo aí na novela real do dia a dia, Marcos Vaz, que os poderosos, eles beijam o chão também. Os poderosos gemem também. É, a gente vê isso aí. Tem aquele negócio de eu sou poderoso, sou bonzão, não. Pode ser aqui diante dos fraquinhos, mas diante do Senhor dos senhores, não é não. E então eu aprendo aqui que eu preciso estar em Deus, que eu preciso amá-lo sobre todas as coisas, que eu preciso reconhecê-lo como o único e verdadeiro Deus. Preciso reconhecer que ele faz o que ele quer. Eu preciso reconhecer isso aí. E que como filho de um Deus Pai, e que faço a vontade dele, tudo quanto peço a ele, em nome de Cristo Jesus, o seu Filho, ele nos dá. Porque a Trindade é isso aí. Jesus obedece uma certa hierarquia de poder. Ele disse tudo quanto pedis ao Pai em meu nome. Jesus reconhece Deus como Pai. E nós precisamos também reconhecer Deus como Pai e estarmos nele, vivermos nele. Não é procurar Deus só quando a corda aperta, não. Tem gente que é folgada demais. Só procura Deus quando a corda aperta. Quando já ninguém mais, né? Quando a sua própria força não o ajudou. Quando a sua própria capacidade não o orientou. Quando a sua própria sabedoria falhou, então recorre a Deus. E o texto eu deixo nesta tarde aqui de João. Jesus falando tudo quanto, né? Se vós estiverdes em mim e as minhas palavras, isso significa que nós precisamos crer na palavra de Deus, aceitar a palavra de Deus, aceitar Jesus como fundamento de nossa fé. Então, pediremos tudo o que quisermos e nos será feito, disse Jesus. Prepare-se agora para o grande momento da oração da fé.
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0: O irmão Nivaldo Lopes Machado, meu filho em Cristo Jesus, está lá em Sengés no trabalho ouvindo o programa, né, irmão Nivaldo? Obrigado. Um alô pro pessoal da serraria aí, viu, irmão Nivaldo? Também pro irmão Vitorino, irmã Sônia. Um abraço. E a benção para quem? Para a irmã Maria Arlete, esposa do irmão Nivaldo, né? Faz um bolo de fubá muito gostoso, né, irmã Arlete? Irmão Nivaldo, muito obrigado pelo carinho, tá bom? Esse homem é tão fiel a Deus, Marcos Maza, que às vezes ele não pode ir à igreja, porque trabalha até tarde. Ele dá uma passadinha no templo, e se a zeladora está lá, ele deixa lá o dízimo, e fala que é o dízimo da casa de Deus, porque eu não posso vir, mas eu sei que a igreja tem seus compromissos. Que bom, né, Marcos? Porque o pessoal sabe que a Comunidade da Paz é isso. Nós não forçamos ninguém, não ficamos apertando ninguém, não

dizemos que se não paga o dízimo, se é ladrão, ladrão de quê? Né? Então, o irmão Livaldo é essa pessoa que vai lá, deixa lá o dízimo. Cadê o irmão Livaldo? Tá por aí? Não, irmão. Ele só deixou o dízimo dele aqui e já foi. Então, que Deus seja louvado na sua vida e na vida de toda a sua família, irmão Livaldo. Também lá em Santa Cruz de La Sierra. Alô, irmã. Irmã, olha aí, Raquel Vaca, em La Santa Cruz de La Sierra, em La Bolivia. Pute as graças a usted em La Bolivia, Santa Cruz de La Sierra. É diante de nuestro Dios, ouvido nuestro programa Palavra Amiga. Muitas graças a ustedes aí em Santa Cruz de La Sierra. A irmã Carmen, lá na Carminda, na cidade de Corumbá, toda a família, irmã Carminda em Corumbá, e a mamãe Eva Souza e Silva, na cidade de Aquidauana, nossa querida terra natal, né? A bênção também de Deus para cá, é isso mesmo, a bênção de Deus para minha neta aqui, a Ellen. Eu também estou ouvindo o vozinho, muito bem, Ellen e o Carlos ouvindo o programa lá em Campo Grande. É, doutora Ellen, Deus abençoe vocês aí, e também a minha filha pastora Dorcas, Deus abençoe na audiência do programa. Sobe aos céus diante da tua presença santa e gloriosa, ó Deus, a minha oração de fé, primeiramente de gratidão, não pelo que tu fazes, não. Eu te amo pelo que tu és, porque me amou primeiro. E a bênção pelo irmão Nivaldo Machado e família, né, Marcos? Também a dona Raquel Marques e toda a sua família, a Silvia e a família de todos lá do CDHU, da Vila Santa Terezinha, quem lá, o Newton do Queijo. Oi, Newton, cadê o queijo, hein? Eu falo tanto no teu queijo, você não manda o queijo para nós aqui? É, Newton do Queijo, Deus abençoe o senhor e sua família, querido. Deliciosos queijos, né, Marcos Baza? E toda a família também. O Daniel Messias está ouvindo o programa ali na Antônio José Luciano de Melo. Também na escola, na escuta do programa, aliás, o Daniel. A Neuzi para Joninho e todos da família. E também, senhor, eu posso orar pelo Amauri, por toda a família do Amauri em Lençóis. Lençóis Paulista, sejam abençoados, fazendo cirurgia, né? O Amauri, que é Deus de saúde e restauração para o Amauri e para toda a família, né, Marcos? Também o Marcos Nunes, de família aqui em Itararé, a Marisa e todos do Novo Horizonte, o senhor Galdino, é isso, Marcos? Galdino na escuta do programa. Alô, Galdino, um abraço. Ainda a Vera Lúcia, de Telêmaco Borba, no Paraná, ouvindo o programa. Também o irmão João Jordão e a esposa irmã Marisa, ouvindo o programa. E a todos aqueles que estão conosco, não nos comunicou, mas estão ligados ao programa. O Carlinhos, lá do Jardim Bela Vista, Itapeva, pai, e a sua família, sejam poderosamente abençoados. O irmão Lisanias, obreiro Lisanias, e a esposa missionária Nilza, esposa dos queridinhos, do queridinho ali na cidade de Nova Campina, pai, sejam abençoados. Dos hospitais, dos postos de saúde, do ambiente de trabalho, da oficina própria, sejam protegidos pelo Senhor e abençoados pelo Senhor, em nome de nosso Senhor Jesus Cristo. As bênçãos de Deus, o Sidney da Embalatec, estou vendo ele aqui com certamente a esposa, né, Marcos Baza? Certamente está ouvindo o programa. Sidney, sua família, seus funcionários, sejam abençoados poderosamente. E a esta emissora, porta-voz do Evangelho, meu Deus querido, aqueles que colocam peças de roupas, documentos, fotografias, vasilhas com alho, com água. Ô, Pai querido, responde a minha oração. E em nome de Jesus, nós desfazemos toda a força do mal. Império das trevas, caiam por terra agora. Feitiçaria, bruxaria, macumbaria, caiam por terra em nome de Jesus Cristo. E irmã Cláudia, irmão Roque, toda a família ouvindo o programa lá no Moro Chato, como, meu Deus, seu sobrinho que esteve conosco na tarde da bênção, sejam abençoados poderosamente. Por esta emissora e seus proprietários, nós oramos e nós os abençoamos, em nome de Jesus. Marcos, muito obrigado pela companhia, Marcos. Boa tarde a todos.
Ótimo final de semana, daqui a pouquinho às 19h30, na 28 de agosto, culto de poder na Vila São João, outro abençoado culto. E domingo, minha gente, domingo, 19 horas, aqui na 28 de agosto, e ali na Heitor Pedroso, esquina com a Duque de Caxias,

pastor Eliel vai estar lá. Em Arapoti, lá na cidade de Arapoti, na Vila Romana, pastor Suéder e a esposa. E na cidade de Sengés, pastor Gil, lá na Carmen Miranda, esposa e os obreiros ali. Um abraço, boa tarde e até segunda, se Deus assim nos permitir.

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2: Os assuntos mais comentados do Brasil e do mundo rolando a partir de agora aqui no nosso Show da Tarde. Edição aqui dessa sexta-feira, fechando bem a semana. Hoje, 25 de setembro, e aqui com você, ó, Paula Esteves. Euzinha, pai, tô chegando junto pra trazer aquele clima gostoso, trazer carinho, trazer amizade, trazer informação, entretenimento e uma mega playlist pra embalar aí o comecinho de fim de semana já praticamente, né? Então, ó, se joga. Bora começar com elas. Yasmin Santos, Simone Mendes. Nem a pau, bebê, nem a pau. Sextou, hein? 94 FM, boa tarde. Depois.

0: graveto é o nome dessa pedrada por aqui, com Marília Mendonça. Aí sim, bebê, a gente era top demais. Tá na 94, tá simplesmente com tudo. Sextando aqui do seu ladinho, final de semana já tá aí. Bora aproveitar, hein? Ó, daqui a pouquinho a gente vai falar sobre um processo judicial envolvendo a empresa de Ana Hickman, a Hickman Serviços Limitada. Tá rolando uma polêmicazinha aí e a gente vai atualizar você sobre esse assunto, tá? E aproveitando, falando de processos judiciais, tem uma ex-funcionária do ator Murilo Benício que também tá processando aí o ator e pedindo uma bufunfa aí na justiça. A gente vai ver também esse caso, tá? E ó, vai ter novidade na carreira de Tata Werneck, porque além de apresentadora, ela vai entrar agora em um outro ramo na TV Globo. Vamos ver se ela vai se dar bem nisso, né? Eu te conto já já o que que Tata Werneck vai aprontar dessa vez, tá? E, ó, segundo uma estatística que saiu, essa geração nova agora tá vivendo um verdadeiro paradoxo e a gente vai falar disso também.
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0: 94 FM, agora 2h18.
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2: Tá na 94, tá com tudo. Sexta-feira gostosinha aqui, ó, cheirosinha demais. Entrando já no clima do fim de semana com você. Jefferson Moraes, projeto Quem Não Chora Faz Bico 2. E o nome dessa é No Mesmo Lugar. Boa tarde.

0: É o britânico Elton John com Dua Lipa por aqui. Essa versão top aqui, que na verdade mistura três grandes hits do artista, né?
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0: A Justiça de São Paulo negou o pedido de parcelamento de custas processuais feito pela Hickman Serviços LTDA, empresa essa ligada à empresária e apresentadora Ana Hickman. A companhia, no caso aqui a empresa, alegou graves crises econômico-financeiras, mas o Tribunal de Justiça de São Paulo manteve a cobrança integral. A decisão da 17ª Câmara de Direito Privado baseou-se em relatórios que apontavam 9,8 milhões de reais em disponibilidade líquidas da empresa. A defesa, claro, argumentou que os valores não estavam imediatamente acessíveis e citou também os impactos de gestões anteriores. A disputa judicial envolve a cobrança de 3,7 milhões de reais, movido pelo empresário Wagner de Oliveira, referente a um empréstimo original de 2,5 milhões de reais. O tribunal considerou não comprovada a falta de liquidez alegada para a concessão do benefício. Vai ter que pagar, senhora Hickman, que aliás casou recentemente com o apresentador Edu Guedes, né? Mas vamos seguir acompanhando para ver o desenrolar aqui dessa situação.
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0: 94 FM, 12h36.
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1: Bora, bebê, esquentar essa sexta-feira aqui, hein? Chama.
19: Um forrozinho pra gente.
1: Só se for agora.

Nada, nadinha, nada. Nem água, nem cloro, nem cândida, nem desinfetante, nada. Gustavo Mioto e Raio, saiu rodada com fake news por aqui.

0: Desinfetante, nada. Gustavo Mioto e Raio, saiu rodada com fake news por aqui.
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0: E o ator Murilo Benício tá enfrentando aí uma ação trabalhista movida por uma ex-funcionária que está cobrando cerca de 300 mil reais na justiça. Pois é. A profissional em questão está alegando que prestou serviços ao artista durante 9 anos, afirmando ter tido acúmulo de funções, horas extras não pagas e pendências em verbas rescisórias. Contratada inicialmente em 2015 como auxiliar de escritório, a trabalhadora teve a carteira assinada até 2018. No entanto, ela relata ter continuado aí prestando serviços sem registros formais até 2024. A ação está apontando desvio de função ao incluir demandas familiares. Entre os motivos citados no processo estão tarefas do cotidiano realizadas para Pedro Antonelli, que é o filho do ator com a atriz Giovanna Antonelli. A ex-funcionária relata que fazia pagamentos pessoais e agendamentos de consultas fora do horário de expediente. E tretinha básica aqui. Vamos seguir acompanhando. Até o presente momento, Murilo Benício não se pronunciou. E claro que a gente vai estar de olho aqui nessa polêmica. 300 pila na justiça que ela tá pedindo, hein?
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0: 94 FM, 12h49, boa tarde.
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1: É a tarde mais gostosa de Tararé, bebê. Chega junto pra Curitiba 94 FM. Essa aqui é pra cantar no vidinho, pra dançar coladinho. Ó, dois pra lá e dois pra cá.

0: Que sonzeira, hein? We're gonna make this a beautiful world. Michael Walton por aqui com Beautiful World pra você no nosso show da tarde. Tá curtindo aí, bebê? Tá de boinha? Ah, tá trampando? Tá descansando? Dando aquela relaxada? Coisa boa, né? Tá na 94, tá com tudo. 3532-6081, participa com a gente. 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
2: 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Pedro Sampaio.

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0: Dying to Smile, hit de 2024 e continua sendo uma das músicas mais reproduzidas em todo o planeta Terra. Lady Gaga e Bruno Mars. Minha música preferida também.
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0: A atriz e apresentadora Tata Werneck tá se preparando aí, senhoras e senhores, para estrear como autora de novelas na TV Globo, assumindo um projeto voltado para a faixa das 23 horas. Lembra que a gente comentou esses dias que a Globo tava pensando em voltar com aquelas novelas desse horário das 11 da noite? Pois é. Em entrevista, a artista adiantou que a produção vai fugir aí dos moldes tradicionais do gênero dramático, tá? É, a gente pode esperar com certeza algo meio cômico partindo aí da Tatá, né? A proposta narrativa em questão incluirá a exibição visual dos pensamentos intrusivos dos personagens, levando aí, ó, pra sua telinha, costumes e situações que costumam ficar restritos somente ao plano mental. Além disso, a trama também contará com a inclusão de uma escola de drag queens na história. Tata revelou que está escrevendo cada um dos papéis como se fosse interpretá-los, imprimindo a sua criatividade e estilo cômico no roteiro. O projeto, claro, marca aí uma nova fase na vida da artista, consolidando a transição da atuação para a autoria de teledramaturgia no canal aberto. Vamos ver como é que vai se sobressair Tata Werneck como autora de novelas da faixa das 23 horas na TV Globo.
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0: 94 FM, agora 3h25, boa tarde!
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1: Bora que agora tem a brasileira e a colombiana chegando aqui, ó. Shakira e Anitta.

0: toma que é pedrada. Arros. Sim, a mamãe do Dom. E ele, o nosso comandante. Surra de cama por aqui no Show da Tarde.
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0: A geração mais conectada da história é, paradoxalmente, a mais solitária do Brasil. É o que revela o mapa da felicidade real dos brasileiros em 2026. Um estudo recente realizado pela pesquisadora Renata Rivetti, em parceria com o Instituto Ideia. Os dados confirmam o que especialistas em saúde mental já vêm notando no dia a dia. Os jovens que herdam o futuro do país são os que demonstram menor satisfação com a própria vida, apresentando altos índices de exaustão emocional, ansiedade e também inadequação. O estudo aponta que muitas vezes o sofrimento nasce do excesso e não da falta. Mais de 77% dos jovens entrevistados admitiram comparar suas vidas com o que vê nas redes sociais. E a grande maioria relata sentimentos de tristeza após esse consumo. A exposição contínua a vidas editadas e completamente perfeitas gera uma corrida sem linha de chegada, destruindo a percepção do próprio valor. Além disso, quase metade também dos entrevistados apontam o ambiente de trabalho como fonte de infelicidade, evidenciando uma busca por propósito e bem-estar que o mercado atual ainda falha em oferecer. O dado mais alarmante, contudo, é que uma parcela significativa desta população sente que não tem com quem contar, um isolamento que nenhum algoritmo consegue preencher. Realmente, um grande paradoxo que nós temos aqui, né? A geração mais conectada, porém, a mais vazia.
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0: Olha a hora, 94 FM, 3h43.
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8: Chamando o forrozinho, bora. Piseiro gostoso agora com Natanzia Vaqueiro. Aproveita que eu tô obrigado.
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0: É o som do britânico Elton John por aqui com a norte-americana Britney Spears, fechando bem o nosso show da tarde dessa sexta-feira. Vambora, turma! Bora aproveitar o fim de semana, claro, curtindo sempre o som da 94, que tem a melhor programação pra você, tá bom? Fica na paz, papai do céu abençoe muito. Obrigada sempre aqui pelo carinho, pela sua atenção. E agora você fica com o sertanejo classe A e o Alan, que tá vindo pra fechar bem a sua tarde aí, tá bom? Abraços e até segunda-feira, às 14 horas, por aqui.
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2: Bem, meus amigos e minhas amigas, a partir de agora, ao vivo para toda a nossa região, o nosso programa, o programa do nosso povo.
3: Brasil!
2: É, minha gente, a partir de agora, vamos juntos aí, até as 5h25, trazendo o melhor do sertanejo para vocês. É, aqui ao vivo no nosso programa, tá bom, minha gente? Sexta-feira abençoada, sexta-feira produtiva para todos nós, né? Que essa sexta-feira seja abençoada e que Deus sempre esteja no comando aí das nossas vidas, né? É isso que é o mais importante, agradecer a Deus por tudo. Então, a partir de agora, quero convidar você, vamos ficar juntos até às 5h30, gente. Tocando o que há de melhor na música sertaneja. Eu falo pra você que já pode aumentar o volume aí, ó. Que é só modão, é só música boa pra você tá ouvindo esse finalzinho de tarde dessa sexta-feira aí, tá bom? Vamos que vamos então, 3532-6081. Vamos juntos aí, trazendo aí o melhor do sertanejo pra você. 4h15.

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1: Muito bem, 4 horas e 31 minutos, agora 4h31. 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
5: 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Como é de praxe, Alan, mais uma vez, muito obrigado a todos vocês, que Deus abençoe, que a gente tenha um ótimo final de semana, principalmente que ele seja muito feliz e abençoado. É o que nós desejamos e assim será, se Deus quiser. Valeu, abraço!

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0: 54 e 54. 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
1: É, minha gente, 4h55 agora, uma ótima tarde pra você, minha amiga. Pra você, meu amigo, tá aí ouvindo o nosso programa, né? Finalzinho de tarde, sexta-feira ainda, não? Que beleza! Amanhã muita gente, né, vai trabalhar, né? Mas a grande maioria amanhã vai estar afogando, né? Tá, que beleza! 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
2: Boa tarde, Alan. Boa tarde a todos os ouvintes da FM. Eu vim anunciar aqui a ganhadora do prêmio da Torre de Chope, uma porção, a escolha, e dois refrigerantes. É Monique Melo, a ganhadora. Já foi comunicado ela. Eu também mandei um print do Instagram para o próprio Alan, para ele verificar. Mas assim, quem não ganhou, não desanime, porque toda semana vai ter essa promoção na rádio. Então, se você não ganhou, uma hora você vai ganhar. 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

0: 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E também o nosso querido amigo, seu Gígio, grande Gígio. 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Um abraço, doutor Juliano Vasconcelos Martins, e também a Japa, a Fabiana, melhor secretária do Brasil. 4h58.
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15 minutos, 5 e 15, minha gente. Olha, uma ótima tarde abençoada para todos nós, né? Vamos que vamos. 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Manda um abraço lá pro Fernando, pro seu filho Davi e pro nosso amigo Edmar, o popular de Pino Vale Cruzeiro. Um abraço. E agora, gente, tá? 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

0: até aqui. Horário brasileiro oficial de primavera, agora pontualmente 5h30 e pouco já.
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0: É nesta hora exata chegando no seu rádio, melhor do gauchão na 94, no cheiro de galpão. Aí também aparece sempre um caos curtinho pra dar aquela descontraída na programação, fechando horário 18h25.

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Agora 17h38, em frente na programação 94, ligado também na programação 94, lá na Baixada, ao lado da Rodoviário Carlinhos Português, aí com seu açougue, mercearia e também lanchonete São Lucas. 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Agora também, mais ligadinho na programação, vá ser feliz, amigos lá da Vassi Motos. Obrigado também pelo carinho da audiência aqui no Cheiro de Galpão, no melhor do gauchão.

0: 18, Xeloquedo, meu currículo. 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

18, quem tá no clique do mouse, Chiquito e Bordoneio. A Deise tá lá na Santa Terezinha, ligadinha na agenda, dedicando pro Toninho, pro Carlos e também pra todos aí da Vila Santa Terezinha. Pessoal também lá no bar do Toninho, cascando aí na audiência do Chiro de Galvão.

Tito e Bordoneio, dois tombos. 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

0: se engane, guria, você está na melhor rádio da região, cascando aí todo mundão no melhor do gauchão, no cheiro de galpão. Mas deu tudo em rima, que bom.
1: Muito apaixonado, morando, ligado.
0: Então chegou o rádio brasileiro oficial de primavera do Timão.
2: Corinthians.
0: Exatamente 6-1. É, hoje foi pontual, hein? Deu 6-1, bateu aquela fome, então vai direto aonde? 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Te banhemos pro Estradão.

estradas do Brasil nesse instante, cruzando ali as nossas rodovias SP-258, está indo lá para o Estadão do Paraná, ou está na PR-151, vindo aqui para o Estadão de São Paulo. Primeiramente, agradecendo a agradável companhia e a sua audiência. 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

0: Certa feita se encontraram três ratinhos, três camundonguinhos. Foram fazer um concurso os três para ver qual dos três ratinhos era o mais macho. Hã? De repente um deles que era paulista, ratinho paulista. Olha gente, eu sou mais macho que vocês tudo. Por exemplo, quando eu vejo o veneno para matar rato, eu pego o veneno, misturo no meu café para o café ficar mais forte, bebo e saio tranquilo. Oh, foi uma salva de palmas. Aí o segundo machinho, que era lá de Minas Gerais, mineirinho. Olha gente, eu sou muito mais macho que vocês tudo, sabe? Quando eu vejo uma ratoeira armada, eu vou lá, desarmo ela com a patinha, aparo o ferro dela no dente, faço 25 flexões e saio caminhando, tranquilo. Opa, salva de palmas. Aí chegou o ratinho gaúcho. Eu não vou poder ficar aqui muito tempo contando as minhas histórias pra vocês, porque eu tenho um encontro marcado com uma gata aí no centro. Tchau pra vocês. Fui.
1: Ué, tio Atijama do céu, que cheiro é esse, tio?
2: Fala, primo do tio.
3: Caminhoneiro, você tem duas horas.
4: O que é que eu paguei boi?
5: O meu nome é Comercindo.
4: É o bicho.

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2: Hoje tem café?
3: Tem?
2: Tem café.
0: É grande Paulinho Santos, um homem do Sabadão VIP. Quando não tem cafezinho, tem aquele chazinho de camomila pra deixar a alma com muito mais calma. Grande Paulinho, um abraço meu irmão e também lá pro Batista, irmão do Paulinho. O homem tem uma voz pra cantar e é compositor de mão cheia. Um abração, meu amigo Batista. Não cala a boca, não. Canta, Batista. Agora 18 mais 8 em frente na programação, valendo toque, a participação, mensagem de texto no WhatsApp 15 3532-6081 15 99738-8592.

Mouse tem talentos da cidade e da região. Claudinei Osório da Silva, seu tio louco. Mandando um abração também pro Jaque aí no restaurante, sua lanchonete ao lado e da loja J. Koski, onde tem aquela boia velha de sustância aí pra galera. Obrigado, Jaque, também pela audiência. E também pra ele, pra serviços aí na cidade, requisitado em mão de obra e serviços de eletricidade, o pezão dos nomes mais recomendados. O homem manja tudo de eletricidade, monofásico, bifásico, trifásico, tetrafásico, pentafásico, hexafásico e assim você vai. E de quebra é também o verdadeiro pé de valsa dos fandangos, ó.

0: agora 18 horas mais 13 minutos na 94, talentos da cidade da região, Claudinei Osório da Silva, Tchê Louco, nos braços de uma paixão e na interpretação do grande cantador Fabiano Segato. 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

É, 18 e 18, 18 ida, então vamos! 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

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E vamos em frente na programação 94, tentando aqui abrir aqui o sorteio lá do Auto Posto Fabrica, um amigo Magalhães Donizete. Não quer abrir mais de jeito nenhum, rapaz. Ui, mudou, é. Ainda não, segura um pouquinho, é isso. Ainda mais quem também... O amigo está chegando. Ah, grande Paulinho Santos está confirmando a audiência, parceiro, véio. Sempre comandando no sábado à noite o seu sabadão.

0: Muito bem, agora 18 mais 23, não consigo abrir de janeiro meu telão aqui, vou tentar abrir direto no meu celular.
1: 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Ah, vamos ver quem que é, se é ganhador ou é ganhadora, se é de Tararé ou não? Vamos lá. Ganhador?
2: Ganhadora.
1: Ganhadora.
2: Júlia Jordana.
1: Júlia Jordana, opa, Júlia Jordana, Jardim dos Eucaliptos, em Gés, Paraná, é, rapaz, olha aí, o final do telefone dela é o 82, tá? Olha a câmera, certinho aqui, eita, ó, ganhadora, rapaz, passo pro rapaz aqui, muito bem, mais um, o segundo sorteio agora, mais R$200 em combustível pro seu carro, é, você vai longe com R$200, opa, olha aí, vem pra cá, abasteça seus carros na rede da liderança. 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Pega lá, opa, nosso querido o Samuel, auditor, aí o Felipe fazendo as gravações com a gente. Vamos ver se é ganhador ou se é ganhadora. Um lá de 100 reais já levou. Uma ganhadora, né? R$200 em combustível. Vamos ver agora quem ganha duzentão. Eita, diga aí, Samuel. Fala alto pra nós aí, vamos lá.
2: Ganhador.
1: Ganhador.
2: Marlon Cordeiro.
1: Marlon Cordeiro. Opa, Santa Terezinha. Final 87. Final do telefone 87, Vila Santa Terezinha, Marlo Cordeiro. Opa, ganhou duzentão. Aí, vamos passando pra ele. Dois, esse é o segundo sorteio. Vamos pro terceiro agora, esse. Terceiro sorteio, vamos lá. Vamos ver quem leva mais R$200 de combustível. Opa, vamos lá, guarda aí. Eita, que tá muito cheio, né? Aí você pode depositar o seu cupom aqui também. Vamos lá, ganhador ou ganhadora, vamos lá. Opa, vamos tirar aqui. Eita. Pode rodar, vamos lá, eita, vamos, vai rodando, vai rodando. A todo mundo tem oportunidade aí de participar certinho, né? 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Vamos lá, ganhador ou ganhadora, vamos lá. Vamos lá, eita, olha aí. É ganhador ou ganhadora, vamos lá. Vamos ver quem ganhou. Olha aí, é de Tararé. Não tem validade o cupom. Vou mostrar aqui. Daqui, dá licença só um pouquinho, Samuel, por favor. Ó, não tem validade. Não tem número do telefone, né? Não tem os requisitos que assiste para participar. Portanto, ao você pegar, ganhar o cupom, você preenche certinho com números, dados, endereço, telefone certinho para você poder participar. De repente, você pode ganhar e não pode. Não pode ser contemplado, tá bom? Vamos lá, vai mais um, vamos lá. Opa, terceiro. Terceiro sorteio. Vamos lá, Samuel. Vamos ver quem leva duzentão em combustível no posto Fabrício Estradão. 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Vamos dizer quem é. Ganhador ou ganhadora?
2: Ganhadora, Esther de Souza.
1: Esther de Souza, ganhadora de R$200. A Esther é do centro da cidade. Final do telefone dela é o 17. Esther de Souza tá aqui. Câmera, certinho, Esther de Souza ganhou R$200 de combustível. Aí esse é o terceiro sorteio. Vamos pro quarto sorteio agora, isso. Vem pro quarto sorteio. Vamos pro quarto sorteio. Ganhador ou ganhadora, vamos ver. Ali o quarto sorteio. Obrigado, obrigado pelo carinho. Então. Ali o quarto sorteio aqui, junto com a gente, acompanhando a gente. Olha, são 5 vales de combustível de R$200, tá bom, gente? Quarto sorteio, se é ganhador ou ganhadora, vamos ver direitinho aqui. Opa, chegou, tirou o Samuel. Samuel confere para nós aqui, ele é o auditor aqui do posto Fabrício Estradão. Olha aí, vamos lá. Ganhador ou ganhadora, deixa eu ver aqui. Vamos ver, deixa eu ver, ganhador ou ganhadora. 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Vamos ver quem é ganhador. Vamos lá. Diga aí, Samuel. Mariana.
2: Vamos só deixar o Mariana por aí.
1: É só Mariana, porque o resto não dá pra ver. Ela abreviou tudo. Abreviou tudo aqui, ó. A Mariana é o seguinte: o telefone dela é o final 2900. Tá bom? Mas tá aqui na câmera pra você ver. Certinho, Mariana. Parabéns, abasteceu, ganhou R$200. Opa! Tá aqui. Agora o último sorteio, o quinto sorteio. Vamos lá, mais R$200. Vamos lá. Opa, vem pra cá, Samuel. Vamos ver quem leva. Mais R$200 aqui em combustível. Vamos lá. Ganhador, ganhadora. Deixa eu ver aqui. Opa, vamos lá. Direitinho, pega no fundão. A outra é roubada. Vamos chegando, meu negócio tá bom. Ó, abastecendo os carros. Olha aí, ganhando o cupom.
0: É, cortou a transmissão em todo caso. Tá aí outro grande sorteio lá do Alto Posto Fabrico Magalhães Donizete. É, vem então agora o Calços de Galpão, o amigo Cissu do O, o rei da percussão. Só tá aceitando o currículo da mulher.

E entrei numa pecuária. Falei pro rapaz: escuta, vivente, tu tem veneno para matar rato? Diz ele: tem. O senhor quer levar? As conversas. Eu falei: não, eu vou trazer os ratos para comer aqui, né?

0: todos aqui na 94, já já. Vem ele detonando as carrapetas, Léo Medeiros e o seu Happy Hour.
1: Pois a boiada nós temos.
0: Estamos falando na segunda-feira, se Deus quiser, que todos tenham ótima sexta, ótimo final de semana. E até lá.
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0: Lembrando sempre que Brasil, minha pátria, e Itararé.

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0: Olá, boa tarde, 18 horas 36 minutos. Bem-vindo, está no ar a edição do Happy Hour. Sextou, hein, galera? Final de semana chegando na boa, 25 de setembro de 2026. Tamo junto e misturado até as 20 horas contigo, detonando as carrapetas com muita música boa. Depois do crack a Djalma, tamo junto.
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0: Muito bem, vamos lá então, acionando por aqui o nosso companheiro Magalhães Donizete, direto do Alto Posto Fabri. Diga, Magalhães.
1: Vales combustível de 200 reais, ó, 5 vales combustível de 200 reais. 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É o nono sorteio, isso? É o nono sorteio, né? O Samuel, o nosso querido, que está lá analisando tudo certinho, falou nono sorteio do Posto Fabri, tá bom? Eita, vamos ver quem leva. Vamos ver quem vira pra cá. Vira lá. Vamos lá. Vamos lá, ó. Tá cheio aqui, rapaz. Ó, todo mundo participando. 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Opa! 200 reais. Samuel. Opa! E o Samuel paga pra nós aqui, o nosso auditor. É o Samuel, né? Ah, vamos ver quem que é. Se é ganhador, é ganhadora. Se é de Tararéu, não. Vamos lá. Ganhador?
2: Ganhadora.
1: Júlia Jordana. Júlia Jordana, opa, Júlia Jordana, Jardim dos Eucaliptos, 100 Gés, Paraná, é, rapaz, olha aí, o final do telefone dela é o 82, tá? Olha a câmera, certinho aqui, eita, ó, ganhadora, rapaz, passo pro rapaz aqui, muito bem, mais um. O segundo sorteio agora, mais 200 reais em combustível pro seu carro. É, você vai longe com 200 reais. 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Pega lá, opa, nosso querido o Samuel, auditor, aí o Felipe fazendo as gravações com a gente. Vamos ver se é ganhador, se é ganhadora. Um lá de 100 reais já levou, uma ganhadora, né? 200 reais em combustível. Vamos ver agora quem ganha 200. Eita, diga aí, Samuel. Fala alto pra nós, vamos lá.
2: Ganhador.
1: Marlo Cordeiro, opa, Santa Terezinha, final 87, final do telefone 87, Vila Santa Terezinha, Marlo Cordeiro, opa, ganhou 200, aí vamos passando para ele, dois, esse é o segundo sorteio, vamos pro terceiro agora, esse. Terceiro sorteio, vamos ver quem leva mais 200 reais de combustível, opa, vamos lá, guarda aí, eita, que tá muito cheio, né, aí você pode depositar o seu cupom aqui também, vamos lá, ganhadora, vamos lá, opa, vamos tirar aqui. Eita! Pode rodar, vamos lá. Eita, vamos, vai rodando. A todo mundo tem oportunidade aí de participar certinho, né? 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Vamos lá, ganhador ou ganhadora, vamos lá. Vamos lá, eita! Olha aí. É ganhador ou é ganhadora? Vamos lá. Vamos ver quem ganhou. Olha aí, é de Tararé.
2: Vamos ter que desclassificar, tá sem número de telefone.
1: Não tem validade o cupom. Vou mostrar aqui. Daqui, dá licença só um pouquinho, Samuel, por favor. Ó, não tem validade. Não tem número do telefone, né? Não tem os requisitos que assiste para participar. Portanto, ao você pegar, ganhar o cupom, você preencha certinho com números, dados, endereço, telefone certinho para você poder participar. E de repente você pode ganhar e não pode ser contemplado, tá bom? Vamos lá, mais um, vamos lá. Opa, terceiro sorteio. Vamos lá, Samuel. Vamos ver quem leva 200 em combustível no Posto Fabri Estradão. 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Vamos dizer quem é. Ganhador ou ganhadora?
2: Ganhadora. Esther de Souza.
1: Esther de Souza, ganhadora de 200 reais. A Esther é do centro da cidade. Final do telefone dela é o 17. Esther de Souza tá aqui. Câmera, certinho. Esther de Souza. Ganhou 200 reais de combustível. Aí esse é o terceiro sorteio. Vamos pro quarto sorteio agora, é isso? Vamos pro quarto sorteio. Ganhadora, vamos ver. Olha o quarto sorteio. Obrigado pelo carinho. Então. Olha o quarto sorteio aqui, junto com a gente, acompanhando a gente. Olha, são 5 vales de combustível de 200 reais, tá bom, gente? Quarto sorteio, se é ganhador ou ganhadora, vamos ver direitinho aqui. Opa, chegou, tirou o Samuel. Samuel confere para nós aqui, ele é o auditor aqui.

0: do posto Fabrício Estradão. Olha aí, vamos lá. Ganhador ou ganhadora? Deixa eu ver aqui. Vamos ver, deixa eu ver. Ganhador ou ganhadora? Aqui no posto Fabrício. Abasteceu 200 em combustível. Aliás, abasteceu o seu carro, 30 litros de gasolina, etanol, diesel, e ganhou 200 reais. Vamos ver quem é ganhador? Vamos lá. Diga aí, Samuel.
1: Mariana.
2: Vamos só deixar o Mariana por aí.
0: É só Mariana, porque o resto não dá pra ver. Ela abreviou tudo. Abreviou tudo aqui, ó. A Mariana é o seguinte, o telefone dela é o final 2900. Tá bom? Mas tá aqui na câmera pra você ver. Certinho, Mariana. Parabéns, abasteceu, ganhou 200 reais. Opa! Tá aqui. Agora o último sorteio, o quinto sorteio. Vamos lá, mais 200 reais. Vamos lá. Opa, vem pra cá, Samuel. Vamos ver quem leva. Mais 200 aqui em combustível. Vamos lá. Ganhador, ganhadora. Deixa eu ver aqui. Opa, vamos lá. Direitinho, pega no fundão. A outra é arrumada. Vamos chegando que o negócio tá bom. Vamos abastecendo os carros. Olha aí, ganha do cupom. De repente você pode ganhar 200 de combustível. É bacana demais, né? 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Mais dois, televisor 4K, 50 polegadas. Smart. Vem pra cá. Ganhador ou ganhadora? Último ganhador?
1: Ganhadora.
0: Ganhadora?
1: Aparecida Rosa.

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2: 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Muito bem, 19 horas com 7 minutos. Boa noite para você. Boa noite, você que está chegando, você que já está na escuta aí desde do programa que antecede o nosso, o meu amigo Djalma, né? Com o seu programa. E agora a gente segue até as 20 horas e 30 minutos com muita música boa pra você. E tem gente pedindo música, diga!
3: Iel, tudo bem com você?
2: Opa, tudo bem.
3: Quer dizer, aqui a música, oi, Iel, tá bom? Bom trabalho, bom serviço, até amanhã, Deus quiser.
2: Obrigado.
3: Fazer isso pra ele, tá bom?
2: Obrigado pela participação. 19 horas com 8 minutos, tá melhor.
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0: Marque a sintonia, 19h21 na melhor. E tem um recado aqui da galera dos mirins. Diga aí, o Bonotto. Ah, esse baile é o baile, hein? É top, segura aí.
1: Alô, amigos de Itararé e toda a região. Nós somos do conjunto Os Mirins. Estaremos aí tocando um grande baile na AABB de Itararé no dia 21 de novembro. E você é o nosso convidado especial. Os Mirins e Tchê Louco no palco tocando a noite toda. Um abraço e até lá!
0: É, tá aí o recado, tá certo, gente. Dia 21 de novembro, então, tá confirmado aí. Um abraço, Bonotto. Obrigado aí por estar com a gente aqui na programação aqui da 94, nosso Happy Hour. É, quero ver se vai dar pra gente ir nesse baile aí, rapaz. Faz hora que tô devendo uma visita aí nesse bailão aí. Ah, nos mirins acho que eu vou, eu tô chegando. Um abraço, Bonotto. Muito bem, um abraço lá pro Tio Louco, essa galera são bons demais, né, cara? Olha, vai ser aquele bailão mesmo, hein? Gente, vamos fazer o seguinte, vamos atender a galera aqui. Deixa eu ver quem que tá chegando aqui. Ah, boa noite, meu amigo Léo aqui. Estamos aqui na concentração, porque esse final de semana promete, hein?

0: Ah, boa noite, meu amigo Léo, aqui, estamos aqui na concentração, porque esse final de semana promete, hein? É verdade, trabalho de arbitragem, hoje no ginásio Pelissari, grande semifinal, olha aí, semifinal hoje, a arbitragem fica por conta de Matheus Abdala e o Alexandre Patrick, e amanhã fica por conta do pai aqui, André Taruga, é isso aí, e no sábado e domingo o trabalho vem forte, hein? Árbitro Taruga, mande abraço aqui para nós que vamos começar hoje os trabalhos de arbitragem. Taruga, Matheus Abdala e o Alexandre Patrick, famoso Patricão, né? Abraço aí para todo mundo aí, viu? Obrigado, André. Grande abraço para você. Bom trabalho!
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3: Boa noite, Léo Medeiros. Queria ouvir Eduardo Costa. Paguei pra ver. Quero oferecer pra todo mundo que tá ouvindo. E tenha uma ótima noite e um excelente final de semana.

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4: Preparem os corações, fãs de Crepúsculo! O ator Taylor Lautner, que marcou uma geração como o lobisomem Jacob Black, acaba de anunciar a chegada de sua primeira filha com a esposa, também Taylor Lautner. A pequena Lennon Taylor Lautner, carinhosamente apelidada de Lenny, nasceu no último dia 16 de setembro, trazendo ainda mais amor para a família. O casal, que se casou em 2022, fez questão de compartilhar a novidade nas redes sociais, mostrando a mãozinha da bebê ao lado de um quadro com seu nome e data de nascimento. A coincidência dos nomes das Taylors e agora da pequena Lennon já virou motivo de brincadeira entre os fãs, que celebram a nova fase do astro de 34 anos.

0: É, moçada, estamos juntos e misturados até as 20 horas e 30 minutos aqui na Melhor. Abraço lá pro meu amigo Amaral Sapateiro. Tá lá sempre tranquilo, curtindo a gente. E palmeirense da cepa, rapaz. Pense num homem, viu, rapaz? Palmeirense, hein? É. Ai, Palmeira! Abraço, Amaral. Obrigado pela sintonia aí. Um abraço também lá pro Edmilson, lá na Santa Terezinha, sempre tá com a gente. Um abração lá pro meu amigo Arielson Foster. Boa noite! Obrigado pela sintonia. Um abraço também lá pra galera que tá em sintonia conosco. O meu amigo Julião, Luiz Soares, o Alemão Motos, também o Ali, a Silvia Paz e família. Obrigado! Um abraço pra todo mundo aí. Um abraço também vai lá pra Marisa Guedes e o Cadu, que não perde o programa, né? E também a Dona Luzia lá no Cerrado, né? Mas é verdade. Lá no Cerrado, ela com a família, com os meninos, tá sempre ouvindo a gente também. Um abraço pra família Guete. Também a Inês lá no bairro do Cerrado, sempre tá conosco aqui na programação da 94. Muito boa noite. E tá chegando por aqui, marcando presença, como sempre, diariamente aqui no nosso programa e também no sábado, no Revista 94, amanhã, a partir das 12h25, depois do horário eleitoral. A gente vem com tudo aí, com muita música boa pra você, com participações e também falando de esporte na nossa resenha, tá bom? Fique ligado amanhã, então, a partir das 12h25, mais ou menos, por aí. O meu amigo Ariel Santos, ô Ariel, da Vila Esperança, grande abraço pra toda a moçada aí. E ele tá dizendo aqui, ó, contato pra deixar seu jardim sempre top, anote aí. Então vamos lá. Pra deixar aquele... no capricho mesmo, né, Ariel? É, 15997990337. Deus abençoe você, meu amigo. Vai, Corinthians, sempre! Isso! Agora sim, viu, Amaral? É, vai, Corinthians! Falar em vai, Corinthians, um abraço lá pro Ricardinho. Alô, Ricardinho, ó! Ricardinho tá com a gente sempre aqui no programa, hein? Ele, a Zuleide, também a Isabel. É, Isabel virou ouvinte nosso aqui todo dia, viu? Virou sócio agora aqui. Um abraço, Isabel! Obrigado pela sintonia, viu? Um tapinha nas costas aí, sempre dessa moçada que tá conosco na programação da 94. E tem mais gente chegando por aqui.
1: Olá, boa noite, meu amigo Léo.
0: Boa noite.
1: Tudo tranquilo, tudo na Santa
0: Tudo Pai. Tranquilo.
1: Um ótimo final de semana pra você, garoto. É de bom, hein?
0: Uhum.
1: Ô, Léo, se for possível, toca pra nós, hein? Nós vamos, gente. Não se vá. Agradecer para todos que estiveram escutando o programa, especialmente para vocês e da rádio, hein? Então, uma pessoa que está na escuta do programa, beleza? Eu já agradeço, tudo de bom, meu amigo. Uma boa noite, meu amigo. Tudo de bom, falou?
0: Obrigado, Paulo Jaca. Um abraço.
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0: Mariana Fagunda!
1: Genial!
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3: É, moçada, tamo junto e misturado por aqui, 19 horas com 49 minutos. Boa noite. Como é que tá você aí, galera? Tudo bem? Animado? Então vamos seguir em frente com o programa. Vou atender agora aqui o meu amigo conterrâneo Zé Cássio. Tá lá em Itaporã, aliás, desculpe, tá lá em Itapetininga. É verdade, eu lembrei Itaporanga agora, o pessoal que também curte a gente de montão. Rapaziada de Itaporanga, um grande abraço para vocês aí, viu, gente? De vez em quando se passa batido aqui. Lembrei agora, um abraço para todos aí, viu? E lá tem o meu amigo Ivaeu, todo o pessoal da STI TV, sempre tá com a gente aí, ligadão. Obrigado. Agora sim, vamos lá pro Zé Cássio, lá em Itapetininga, o nosso conterrâneo, tá curtindo o programa, pediu uma música e nós vamos tocar. Ele oferece para todos os ouvintes que tá na sintonia e pro Léo também. Obrigado, viu, Zé? Um grande abraço!
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0: Muito bem, estamos de volta com a última parte do nosso programa, né, gente? Que o tempo passa rapidinho, né? Mas vamos lá, vamos nessa. E a galera tá chegando aqui pra participar. Vamos ver quem é.
1: Oi, Neto, vem com você.
0: Opa! Boa noite. Estamos todos
1: pra cá. Ninguém conhece a Xaná de Luz, tudo perto do isqueiro.
0: Opa!
1: Perto do isqueiro, maridão perto do isqueiro.
0: Uhum.
1: Eu tenho dois isqueiros, perto do meu e perto do dele.
0: É isso.
1: Não tem nada de isqueiro, tem nada de isqueiro. Eu falei, não vou procurar nada. Perdeu, não vou procurar nada, não.
0: Eita!
1: Bem você também. Zuleide, Ricardinho também.
0: Uhum.
1: Você, como é que tá? Tudo bem? Que família?
0: Tudo bem.
1: Parabéns, né? Tudo curão.
0: Obrigado,
1: é,
0: Raquel.
1: Tem que ajudar a luz, né? Eu perdi o maridão, perdi o isqueiro. Eu perdi o meu isqueiro. Eu quero o isqueiro.
0: Tá complicado aí, meu pelo amor de Deus.
1: Perdi todo dele, perdi o meu também.
0: Ave Maria.
1: Eu fico louco da cabeça.
0: Tá louco.
1: Mas eu queria te ajudar a procurar, né?
0: Cuidado se você perdeu aí, viu? Meu Deus do céu.
1: Família, parabéns, tá, boa noite.
0: Ai, Raquel, só você.
1: E o Ricardinho também, tá?
0: Tá bom, Raquel, tá bom.
1: Agora achei a esquerda do marido agora.
0: Achou? Ah, beleza.
1: Tá pagando, eu acho a esquerda do marido agora.
0: Ai, meu Deus do céu.
1: Minha amiga Maria Antônia também, minha
0: tá
1: amigona,
0: bom. Quem mais?
1: Minha amiga demais, meio roteiro.
0: Tá bom.
1: E o João Paulo também?
0: Uhum.
1: E meu...

0: que é Roberta, Roberta, vai que vai, né?
1: Vai, pois é.
0: Tudo você do rádio.
1: Ai, meu
0: como vocês,
1: pai.
0: Cada um de vocês, tá?
1: Obrigado, obrigado.
0: Cada um de vocês, não, é um pouquinho, tá bom? Tenha boa noite, cada um de vocês. Boa noite, chovendo.
1: Tá bom, então.
0: Foi bom hoje, esquentou um pouquinho hoje, tá bom, né? Graças a Deus.
1: Hoje tá bom, o tempo tá ótimo.
0: Boa noite a vocês, tá bom?
1: Tá bom, Raquel.
0: Deus abençoe. Obrigado. Bye, bye, tudo vocês?
1: Obrigado.
0: Com Deus, tchau, tchau.
1: Tá perdendo tudo, hein?
0: Vamos que vamos, né?
1: Vamos lá. Tá certo. 20 horas com 5 minutos aí, a Raquel, chegando para alegrar um pouco aqui, né, o ambiente. Mas tá tudo certo, vamos seguir em frente. Eu vou atender agora aqui mais um ouvinte que está participando aqui do programa. Deixa eu ver o pessoal que está chegando. A gente agradece muito aí as participações de toda essa moçada que sempre está com a gente aqui nas nossas noites, né? Vamos lá.
2: Boa noite, Léo Medeiros. Eu quero ouvir a música do Evaldo Braga, Sorria, Meu Bem.
1: Opa!
2: Tá, eu vou mandar lá para Barra do Chapéu.
1: Ah, para Barra do Chapéu, pra, opa!
2: O ouvinte daqui,
1: de Tararé. Isso, obrigado, viu? Um abraço, obrigado pela participação. A nossa ouvinte aqui que participa conosco, Aparecida Dias, né? Um abraço, Aparecida, obrigado, viu? Vou tocar já e vou aproveitar também aqui essa deixa da Aparecida, vai lá também para Dona Azusa e para Tereza, que é fã do Evaldo Braga, né? Gosta do Evaldo Braga. Tá aí para vocês também.
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0: São Paulo!
1: Essa é pra casar, viu?
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4: Boa noite, Léo. Tudo bem com você? Comigo está tudo bem. Graças a Deus. Põe a música aí pra mim do Rui Ligresse, Manuela. Que você tenha um bom final de semana e que Deus abençoe você. Tchau, tchau.

0: tenha um bom final de semana e que Deus abençoe você. Tchau, tchau. Agradeço para todos que estão ouvindo.
1: Para quem não é encerrado,
0: preciso falar, será? Né?

Tá aí, Julio Iglesias, Manuela. Gostou, bonita música. Boa escolha, hein? Obrigado, Inês, pela participação aqui com a gente. E agora vai pra galera da Saele Marcenaria, que não perde o nosso programa mais de jeito nenhum, né? Tá todo mundo curtindo a gente. Uma boa noite pra todo mundo aí. Obrigado pela participação com a gente. Vai a próxima música pra todos aí. Vai lá pros meninos, pro Eliseu, né? É, e pros meninos e pra mamãe também. E a família toda lá da Saele Marcenaria. Um grande abraço. Obrigado sempre aí por estar conosco aqui todas as noites. E tarde, né? E também adentrando a noite. Obrigado pelo carinho de todos vocês aí. Grande abraço. Vai lá pra galera do Jardim Claudina, que tá também na sintonia. 20 horas com 16.

0: Bom
1: Boa
0: demais,
1: noite,
0: Francisco.
1: Léo. Tudo bem com você? Como que você tá? E o tempinho tá tão bom, né? Tão gostoso. Léo, aqui é a Rita de Cássia Ferreira do CDHU Ponte Seca, passando para desejar uma boa noite para você, para todos os seus ouvintes. Mandar um beijão no coração da dona Raquel Marques, da minha amiga que eu amo muito, Silene. A Silene, ela é muito importante na minha vida porque a gente era vizinho, eu era criança, eu ia lá e ela me tratava muito bem, ela era muito carinhosa. Tenho essa lembrança dela. A dona Helena, o seu Jerônimo, também, meus vizinhos me viram adolescente e eu brincava com os filhos deles e eles são uns amores de pessoa. Pense em umas pessoas tão queridas, cabem no meu coração. Um beijo para eles, no coração deles, muito carinhoso mesmo. Tô com saudade já deles. E um beijo para Tereza, para Creuzeli Modas, pro meu marido Ney Floriano, pra padaria aqui do CDHU, a mini padaria, pra Kelly, pro Bruno e pro Pedro, filho deles, pro seu Dirceu Fernandes, pro nosso locutor, pro nosso locutor Nilson Aguiar,
0: É, o Nilson amanhã.
1: pro Flavinho Freitas e pro Marcelinho, que são o programa deles amanhã cedo. Gosto muito também, nossa, que nem do Nilson Aguiar, que nem do seu Dirceu Fernandes. Todos vocês são top,
0: Obrigado.
1: são queridos, tenho a maior estima por vocês.
0: Muito
1: Eu
0: obrigado.
1: gostaria de ouvir a música do Léo Magalhães, uma bem romântica dele. Obrigada, Léo, e fica com Deus. Um forte abraço meu. Tenha uma excelente
0: Fernandes.
1: noite e final de semana. Até amanhã na revista de sábado.
0: Obrigado. Tá aí a sua música. Tá aí o Léo
1: Já
0: Magalhães
1: entendi.
0: e Paula
1: Então,
0: Fernandes.
1: fiz.

Aê, música bonita, hein? Paula Fernandes, a participa aí, Léo Magalhães, nó no coração, que nó, hein? Deixa eu atender agora aqui o Cezinha. Ô, Cezinha, boa noite. Ele é filho do meu amigo Pedrinho Codorna, né? E todo o pessoal do bairro do Erval. Grande abraço. Pediu a Lady Gaga. Vou rolar pra você já, hein? É, manda pra minha família e também pro Gilbertão. Alô, Gilberto! Também um bom final de semana pra todos nós aí também. Pra vocês, né? Um grande abraço. Tá aí a Lady Gaga. E na sequência, tem mais gente participando aqui. A gente vai ver. E já vai tocar também, tá bom? Grande abraço a todos, muito grato pela participação de todos com a gente no programa, aliás, no finalzinho já, né? Vamos lá!

0: ao som da Lady Gaga, vamos ouvir os nossos ouvintes que estão chegando no finalzinho do programa, hein? Rapaz, vamos lá.
1: Boa noite, Léo. Cheguei agora há pouco, estava num compromisso e na correria aí, mas não perdi o seu finalzinho do seu programa, tá bom? Manda um alô lá pro Tica, da Santa, do Tica do Galo, da Santa Terezinha. E pro Paulinho, Pedrinho Codorna, lá no bairro do Orval, tá bom?
0: Muito bem, tem mais gente aqui.
2: Boa noite, meu Medeiros. Mande uma música do Happy Hour pra mim. Pode ser do Rick Renick, qualquer uma deles, desse cantor que morreu aí. Ô Zé, só não sair. Tem uma estimação muito grande pro senhor. Deus abençoe. Deus te guarde. Zezão do Açaí.
0: Obrigado, Zezão. Tá aí a ultiminha de hoje.
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0: Tá aí a ultiminha de hoje neste clima, né, gente? Obrigado vocês que participaram, que chegou agora, não vai dar tempo. Infelizmente, amanhã a gente vai atender todo mundo, tá bom, gente? Muito grato mesmo, de coração. Mais um happy hour que fica por aqui. E sempre agradecido e muito feliz por vocês, que é mais importante estar com a gente. Muito boa noite, muito grato. Um abraço pessoal de Sorocaba, que está desde o início acompanhando aqui. Fausto Aurélio, lá ouvindo a gente, o Rivael, minha família, lá o João Vitor, a família toda, ligado, puxando a fila, né, João Vitor? Abraço para Rosa, para Ana, toda essa galera aí, tá bom? Tapinha nas costas. A gente vai ficando por aqui. Grande abraço a todos, uma ótima noite, um ótimo final de semana. E amanhã, não esqueça, a partir das 12h25, a gente está na área. E você vai curtir a melhor programação também, além da grande resenha esportiva e também as belas melodias. Até lá, um beijo no coração. A gente se esbarra por aí.
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Prezado ouvinte, a Santa Comunhão ou Ceia do Senhor é o sacramento instituído por Nosso Senhor Jesus Cristo, realizado em memória do martírio e do sacrifício que Ele fez por nós. Antes de ser preso, martirizado e morto na cruz do Calvário, o Divino Mestre reuniu seus apóstolos e, diante deles, tomou o pão e, tendo dado graças, o partiu e disse: "Tomai, comei, isto é o meu corpo, que é partido por vós. Fazei isto em memória de mim." Semelhantemente também, depois de cear, tomou o cálice, dizendo: "Este cálice é o novo testamento no meu sangue. Fazei isto todas as vezes que beberdes em memória de mim." No passado, ao estabelecer as bases da organização desta Igreja Apostólica, Nosso Senhor Jesus orientou que a Santa Vó Rosa ensinasse aos fiéis que a Santa Comunhão é uma fonte de graça e de comunhão espiritual para quem participa desse sacramento dignamente, com fé, devoção e gratidão, uma vez que se trata de um sacramento de grande valor espiritual, cujo objetivo é alimentar individualmente a fé e a alma, bem como fortalecer a união fraternal dos filhos e filhas de Deus. Prezado ouvinte, sejamos agradecidos ao nosso Senhor Jesus pelo sacrifício que realizou no passado e por continuar fortalecendo a fé e a alma dos filhos e filhas de Deus, conforme Ele mesmo ensinou ao declarar que: "Eu sou o pão da vida. Aquele que vem a mim não terá fome, e quem crê em mim nunca terá sede." Expressemos louvor e reconhecimento à Santa Vó Rosa e ao Santo Irmão Aldo por haverem legado valiosos ensinos que proporcionam compreensão das verdades divinas e incentivam uma vida aprovada por Deus Pai e os seus santos.

0: Prezados ouvintes da Hora Milagrosa, convidamos a todos para que venham participar das reuniões da Igreja Apostólica que são realizadas nesta cidade de Itararé, estado de São Paulo, com reuniões aos sábados às 19 horas e aos domingos às 11:30 da manhã e na segunda quinta-feira de cada mês às 19:30. O endereço é Rua José Rolim Sobrinho, número 554, Vila Tonico Adolfo. Serão todos muito bem-vindos. Divulgamos a seguir um depoimento de fé prestado em agradecimento e reconhecimento a Deus Pai e aos seus santos.
1: A senhora Antônia Lelei Pessoa seguia caminhando por uma calçada quando, ao se aproximar de uma esquina, foi surpreendida por um veículo que se aproximou em velocidade, justamente em direção ao local onde ela se encontrava. Diante do risco de ser atropelada, ela ergueu as mãos aos céus e clamou pelos poderosos nomes da Virgem Maria Santíssima e da Santa Vó Rosa. Nisso, o veículo estacou e essa senhora, então com 86 anos de idade, não sofreu o impacto de possível atropelamento. Apenas precisou apoiar as mãos sobre o capô daquele carro, a fim de não perder o equilíbrio e evitar uma queda brusca. Reconhecida por esse livramento e por muitas outras bênçãos recebidas para si, para o lar e a família, a senhora Antônia direcionou ações de graças ao Nosso Senhor Jesus, a Maria Santíssima, a Santa Vó Rosa e ao Santo Irmão Aldo, em depoimento de fé remetido de Piquerobi, estado de São Paulo, no mês de março de 2025.

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1: Estimados irmãos ouvintes e internauta, eu os cumprimento com a paz de Jesus Cristo nosso Senhor, desejando toda a graça e bênção do nosso Deus e Pai Celestial, do seu Divino Espírito Santo, da Virgem Maria Santíssima, de nossa santa e querida Vó Rosa e também do nosso santo e querido irmão Aldo. Amados, vou neste momento falar sobre a importância da disciplina. A Santa Igreja Apostólica, desde o tempo de nosso Senhor Jesus Cristo e dos santos apóstolos, sempre pregou e defendeu a disciplina, ensinando já desde os tempos mais antigos que sem a moralização dos costumes não há santidade, que sem santidade não há salvação, que sem salvação não se pode entrar no reino dos céus, pois lá todos são santos e puros, a exemplo do Pai, nosso Deus, e de Jesus, seu Filho amado, se estendendo a todos os santos e anjos. Observem todos que Jesus foi o primeiro do Novo Testamento a defender a importância da disciplina, e assim nos conclamou em seus ensinamentos, dizendo: sede santo como é o vosso Deus, sede perfeito como é perfeito o vosso Pai que está nos céus. E continuou a nos dizer: sede a luz do mundo e o sal da terra, para que os homens vejam as vossas boas obras e glorifiquem a Deus que está nos céus. Para se ter esta santidade, esta moralização dos costumes, é indispensável e necessário que se tenha, pois, disciplina, para dominar as vontades do corpo, para frear as inclinações do espírito. Amados, eu digo a todos que a disciplina não foi inventada pela Igreja Apostólica. Ela existe desde os tempos mais remotos e já fazia parte da essência de Deus, mesmo antes da criação e formação da Terra e do nosso grandioso universo. A disciplina existe em todas as esferas da vida, tanto na material como na espiritual. E sem ela, o universo não subsistiria e a vida não se sustentaria, sob nenhuma hipótese ou condição. Amados ouvintes e internautas, observem todos que sem a disciplina reina somente a desunião, a desordem, a confusão e o desequilíbrio. Ela é a chave mestra da sabedoria, do equilíbrio. E Deus, quando criou todas as coisas, já a colocou como ponto de ordem, de primeira necessidade, imprescindível existência e harmonia, para que todas as demais coisas girassem em torno da disciplina. Portanto, a disciplina é uma palavra que tem a mesma origem, discípulo, que significa aquele que serve, que obedecem, uma ordem, um mestre, uma orientação. É que hoje, nos dias atuais, nós como apostólicos da Santa Vó Rosa e do Santo Irmão Aldo, fazemos seguindo este santo caminho para o nosso equilíbrio, a nossa sustentação, pois sem ela nada se perpetuaria. Por isso, amados irmãos, é que nós, nos dias atuais, pregamos esta importante verdade para a salvação de muitas almas. Por isso também que o nosso soberano Deus, na sua onipotência, que pode tudo, na sua onisciência, que sabe tudo, na sua onipresença, que pode estar em tudo, colocou, pois, a disciplina, o início da sua criação. Na verdade, sem ela, nem havia a criação e muito menos sua continuidade e permanência, como vemos e desfrutamos de todas as belas coisas deste lindo universo que vivemos hoje. Mas existe sempre algumas criaturas que são inconformados e revoltados, até mesmo contra a disciplina, que são como leis de Deus. Dizem que não seguem nenhuma ordem e não aceitam nenhuma imposição em suas vidas, e que ninguém manda neles, mas estas criaturas vivem o mais puro engano em suas vidas, e não é uma verdade sustentável. Veja que esta Santa Igreja Apostólica, ela ensina tudo nos mínimos detalhes, para que as criaturas possam então, em tudo fazer a soberana vontade do nosso Deus. Não pensem

possam, então, em tudo fazer a soberana vontade do nosso Deus. Não pensem que nos céus, na região celestial, não tem disciplina. E cada um faz o que quer e na hora que quer. Não é assim. A Santa Vó Rosa e o nosso santo e querido irmão Aldo nos ensinaram, por exemplo, que somente os santos de maior autoridade podem ter acesso mais facilitado ao trono de Deus e à sua corte celestial, tudo determinado dentro de uma ordem e disciplina, mostrando que até nos céus ela reina e tem seu sentido e significado. Até Deus, como Criador de tudo, do homem à sua imagem e semelhança, está também sob a disciplina que foi criada por Ele mesmo. Embora num nível que nós não conseguimos imaginar, porque Ele sabe que sem ela nada resiste e nada se eterniza e não pode se sustentar. Veja como é muito importante a nós colocarmos sob a disciplina criada por Deus e implantada por Jesus, seu Filho amado, nesta Santa Igreja Apostólica, e ensinada e regida pela nossa santa e querida Vó Rosa e, por conseguinte, pelo nosso santo e querido irmão Aldo, que durante 44 anos sempre nos ensinou. Lembrem-se também que foi a disciplina, aliada à doutrina, que formou os maiores santos que o poder de Deus pôde formar aqui nesta terra. Foi sob sua proteção, sob suas asas, que foram levantados os patriarcas, os santos profetas, os santos apóstolos, Jesus Cristo, a Virgem Maria Santíssima, a Santa Vó Rosa e o nosso santo e querido irmão Aldo e todos os demais santos que fazem parte da glória de todo o poder celestial. Por isso é que venho pedir a todos não só amar, mas colocar em prática na sua vida, os ouvintes, internautas, os irmãos e irmãs de todas as idades,

0: espontâneo e não com uma imposição da igreja, da família ou da vida, mas que seja a mesma obedecida de sua exclusiva e espontânea vontade. Pense nisto, reflita muito bem para entender cada vez melhor. Não pense que ninguém está vendo ou que ninguém não sabe, porque sempre tem alguém vendo e sabendo, materialmente e espiritualmente falando. E tudo isso está sendo escrito no livro da vida, que Deus é tão amoroso que nos deixa plantar o que quisermos, mas também Ele é tão justo que nos deixa colher o que plantamos. Essa é a lei da disciplina do plantou e colheu. Pense nisto, amados, que a graça e bênção da nossa santa e querida Vó Rosa e do nosso santo e querido irmão Aldo, de nossa santa mãe Maria Santíssima, esteja na vida e no coração de todos, para que assim sejam todos prósperos, felizes e bem-aventurados, obedecendo uma doutrina, uma disciplina santa que veio dos céus para nos organizar, para que, assim como fomos feitos à imagem e semelhança do nosso Deus, então vivamos na face da terra, sob esta doutrina e disciplina que veio do reino dos céus para nos transformar em todos os momentos da nossa vida, transformar nossos costumes, nossos hábitos, inclusive até os nossos hábitos alimentares. Tem que ter disciplina, para que assim não haja uma alimentação desordenada, porque em tudo na nossa vida, feito com ordem e disciplina, Deus em muito se agrada. E agindo desta maneira, Ele jamais negará a presença dos santos e anjos na sua companhia, para que te guarde e te proteja em todos os momentos da sua vida. E que façam, junto com a Santa Vó Rosa, nossa mãe Maria Santíssima e o Santo Irmão Aldo, morada permanente no seu lar. Este é o meu desejo. Querida e Santa Vó Rosa, nas mãos da Senhora e do Senhor Santo e querido profeta Irmão Aldo, a nossa mãe Maria Santíssima, esta santa oração, e nos apresente diante de Jesus, do Divino Espírito Santo e do Pai, para que em todos os momentos da nossa vida sejamos assim então atendidos, guardados e protegidos e livres de todos os males. Querida e Santa Vó, eis aí diante da Senhora este povo que tanto te ama, que te adora, que te venera, a Senhora, o Santo Irmão Aldo e a Virgem Maria, e que estão necessitando, mãe, da tua contínua presença, da tua constante proteção, do Senhor Santo Irmão Aldo, para que em todos os momentos da vida de cada um deles, possam então colocar em prática na tua vida esta doutrina tão santa, esta disciplina tão santa e tão pura como a fonte da água da vida que alimenta e sacia a sede de espírito das criaturas. Por isso, mãe, eles estão suplicando também que a Senhora abençoe o seu lar, abençoe o seu pão de cada dia, abençoe o trabalho de cada um deles, abençoe seus filhos, aonde quer que eles estejam, aí está este pai e esta mãe, suplicando a Senhora, para que os guarde, os proteja, os livre de todos os males, aonde quer que seus filhos estejam, mãe. E também, se estiver algum passando com algum momento de enfermidade no corpo, que estão assim meio desordenados, estão meio deprimidos, meio ansiosos, e que estão passando por esses momentos tortuosos da vida, que a Senhora, irmão Aldo, com o poder que o Pai lhes concedeu, faça com que estes males sejam afugentados para bem longe da vida destas criaturas, dos lares desta criatura, e que assim eles possam, mãe, ser prósperos e felizes, onde vivem com todos os seus amigos, vizinhos e companheiros de trabalho. Possam receber a bênção da Senhora para que sejam sempre promissores e que nunca venha faltar o pão de cada dia na mesa de quem quer que seja, mãe, para que eles tenham esta vida abundante do reino dos céus nos seus lares e todas as epidemias alérgicas também possam ser afugentadas. Se porventura estiver alguém nos hospitais, casa de saúde, maternidade, passando por uma intervenção cirúrgica, estiverem nas UTIs, que a Senhora e o Santo Irmão Aldo alimente-os com o teu poder vivificador. E agora eles estão com esta fé viva nos seus corações. Esta água e este óleo que colocaram irão receber a virtude e a unção do Espírito Santo de Deus, o nosso Pai, e de Jesus, nosso Senhor, que a Senhora e o Santo Irmão Aldo e a Virgem Maria estão lhes conferindo neste momento. Amados irmãos, creiam que esta virtude e esta bênção estão na sua vida, estão na sua existência, para que desfrutem da mais perfeita paz e viva tão somente esta disciplina do reino dos céus. Guarde isso nos seus corações, não só hoje, mas para todos sempre. Amém.
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